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2: Alô, Mato Grosso, alô, meu estado querido, alô, você, minha amiga ouvinte, alô, você, meu amigo ouvinte, você que me honra com a sua sintonia, com a sua amizade, com a sua audiência. Estamos chegando, chegando até você, chegando até o seu rádio, para lhe fazer companhia a partir de agora, e por isso eu te convido, venha, e vamos juntos fazer a nossa viagem pelos caminhos do som. Está começando no seu rádio mais uma edição do programa Alô Mato Grosso, nosso encontro de fim de semana. Então começo agradecendo a Deus, o nosso Criador, o Autor da vida e Senhor da nossa existência, o Deus e Pai de nosso Senhor e Salvador Jesus Cristo. Muito, muito, muito obrigado, meu Deus, por este momento tão especial em nossas vidas. Vamos viajar! Agradeço também a direção da emissora e toda a sua equipe, aos operadores de áudio, parceiros que fazem com que o nosso programa chegue aos mais distantes rincões deste estado lindo e maravilhoso que é o nosso Mato Grosso. E agradeço, claro, você, minha amiga ouvinte, você, meu amigo ouvinte, você que me honra com a sua sintonia, com a sua audiência, com a sua amizade, você que é o motivo de estarmos aqui. Então receba o abraço deste amigo de vocês, Vanderlei Munhoz, o abraço do Agnaldo Ramos, que faz a edição e sonoplastia do Alô Mato Grosso. E vamos, vamos juntos a partir de agora curtir o que há de melhor na nossa música brasileira. O programa Alô Mato Grosso de hoje começa com muita saudade. O primeiro bloco e o segundo bloco nós teremos aqui saudades de grandes nomes que marcaram a nossa música. Mas vamos começar trazendo aqui muita saudade, saudades de grandes nomes da nossa música que nos deixaram. E a gente abre o Alô Mato Grosso com Rick Renner e João Paulo e Daniel.
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0: Hoje Eu Sei, o sucesso e a saudade do João Paulo cantando com Daniel. E abrimos com a belíssima Céu de Setembro, a saudade do Rick cantando com o Renner. O Alô Mato Grosso volta já já.
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2: Opa, sou eu e estou de volta com o nosso programa Alô Mato Grosso, nosso encontro de fim de semana. E agora a gente começa ouvindo a Ângela Rorô cantando Só Nos Resta Viver. E esse momento de saudade é de uma eterna saudade de artistas que nos deixaram, né? Grandes nomes da nossa música que deixaram coisas maravilhosas pra gente, não é isso? Agora vamos de momento saudade, uma eterna saudade. A gente ouve Belchior, Tim Maia e Cazuza.
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1: Faz parte do meu show O Sucesso e a Saudade do Cazuza. Tivemos a saudade do Tim Maia cantando Pede a Ela e abrimos com a belíssima Tudo Outra Vez com a Saudade do Belchior. Vou fazer um breve intervalo e vou voltar aqui com moda romântica pra você, viu? Música romântica pra valer.
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1: Opa, estou de volta no seu rádio, de volta com o nosso programa Alô Mato Grosso. Ao som do Fagner cantando Jura Secreta, a gente começa um bloco aqui de músicas românticas com declarações de amor, né? E quem não gosta de se declarar a pessoa amada? Eu, por exemplo, sou um eterno apaixonado pela minha esposa e vivo me declarando a ela. Essa música, inclusive, é a primeira que vamos tocar aqui. É, toda vez que eu escuto essa música, eu lembro dela, porque é bem o que eu sinto. Aliás, as três músicas são maravilhosas e são grandes declarações de amor. Por enquanto, a gente vai ouvir aqui declarações de amor com Roberto Carlos, Fábio Júnior e Caetano Veloso.
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0: Você é Linda, música maravilhosa com Caetano Veloso. Tivemos o Fábio Júnior cantando Pareço um Menino. E abrimos com Roberto Carlos e a maravilhosa Amor Sem Limites. Vou fazer um breve intervalo e volto já já.
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1: Opa, estou de volta no seu rádio, de volta com o nosso programa Alô Mato Grosso, nosso encontro de fim de semana. E ouvindo agora a Rafaela Pinho cantando Caminho, Verdade e Vida, a gente começa o nosso quadro Pra Louvar e Adorar. Momento de louvor e adoração a Deus, o nosso Criador, e ao Senhor e Salvador Jesus Cristo, autor e consumador da nossa fé. Eu separei uma passagem aqui que está no livro de João, capítulo 14, que diz assim: Disse-lhe Jesus, eu sou o caminho, a verdade e a vida. Ninguém vem ao Pai, senão por mim. Maravilhosa essa passagem, né? Então, Jesus dizendo o que ele é, né? Qual é o significado. Então, assim, para chegar até Deus é através de Jesus Cristo. Ele é o autor e consumador da nossa fé. Foi ele que venceu a morte e o pecado naquela cruz, lá no Calvário, e nos garantiu a vida eterna. Então ele diz, eu sou o caminho, né? É ele o caminho que nos leva a Deus. Eu sou a verdade. E aí ele diz assim, conhecereis a verdade, e a verdade vos libertará. Então a gente precisa conhecer Jesus, que é a verdade, e seremos libertos deste mundo tenebroso e do pecado. E a vida, porque a vida verdadeira está em Cristo Jesus. E aí ele fecha dizendo, ninguém vem ao Pai, senão por mim. Não tem outro caminho, meu irmão. Não tem outro caminho, minha irmã. É através de Jesus que nós chegaremos a Deus. Vamos pensar nisso? Agora a gente louva e adora com Heloísa Rosa.
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0: Jesus é o Caminho, louvor maravilhoso com Heloísa Rosa, fechando o quadro Pra Louvar e Adorar do Alô Mato Grosso, que volta já já.
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4: 8:59.
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1: Opa, estou de volta no seu rádio, de volta com o nosso programa Alô Mato Grosso. Ouvindo Flávio José cantando Tareco e Mariola, eu vou trazer agora para você músicas nordestinas, né? Aquele som gostoso do Nordeste brasileiro. Vamos de música nordestina aqui no Alô Mato Grosso. Destaque agora para Fala Mansa, Luiz Gonzaga e o grande encontro de Alceu Valença, Geraldo Azevedo, Elba Ramalho e Zé Ramalho.
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0: Veja, também conhecida como Margarida, do grande encontro de Alceu Geraldo Elba e Zé Ramalho, tivemos o Luiz Gonzaga cantando Pagode Russo e abrimos com Fala Mansa e o Shot da Alegria. Vou fazer um breve intervalo e volto já já.
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2: Opa, voltei com o nosso programa Alô Mato Grosso, nosso encontro de fim de semana. Ao som de João Paulo e Daniel cantando Com Qual Carícia, a gente começa agora um sertanejo romântico, e bota romântico aqui, viu? Aguenta aí que você vai ouvir já, que seleção que eu fiz. 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Vamos de moda sertaneja romântica, César e Paulinho, Milionário e José Rico e Bruno e Marrone.
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0: por um minuto, música romântica com Bruno Marrone. Tivemos Sonhei com Você com o Milionário José Rico e abrimos com César e Paulinho Duas Vezes Você. Vou fazer um breve intervalo e volto já.
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2: Opa, estou de volta no seu rádio, de volta com o programa Alô Mato Grosso e com o Martinho da Vila dizendo que estamos indo embora. Que pena, gente. Acabou o programa. Eu espero que você tenha gostado, viu? Espero de coração que você tenha gostado do programa de hoje. Vou deixar para você Ed René Kivitz e o Talmidim a mensagem de hoje, que tem o título Perdoa. Depois o Kim canta encerrando o Alô Mato Grosso, Grande Amor. Eu espero que você ouça a mensagem, ouça a canção e enquanto isso faça uma reflexão em como anda a sua vida, em como andam os seus relacionamentos. Principalmente com Deus, o nosso Criador, e com o Senhor Jesus Cristo, autor e consumador da nossa fé. Enquanto isso, encerro aqui agradecendo a Deus, meu Pai, que estás no céu, Deus e Pai de nosso Senhor e Salvador Jesus Cristo. Nós te louvamos, te adoramos e te glorificamos. Te agradeço, Senhor, por mais uma vez ter feito aquilo que tanto amo, que é comunicar através do rádio. E ao agradecê-lo, eu peço que o Senhor abençoe a minha vida, da minha família, a do Agnaldo Ramos e seus familiares. Abençoe a vida, Senhor, de cada integrante, de cada emissora parceira e seus familiares e a vida de cada ouvinte. Cada pessoa que está com seu radinho ligado, não importa onde, que as bênçãos do Senhor estejam sobre a vida dessa pessoa, sobre a sua casa e sobre a sua família. Nos conceda uma semana de paz, de harmonia, de amor no coração. Assim nós te pedimos em nome de Jesus, te agradecemos e que assim seja. Tô indo embora, deixo o abraço do Agnaldo Ramos e de Vanderlei Munhoz, este amigo de vocês. E deixo também Ed René Kivitz e o Talmidim a mensagem de hoje, que tem o título Perdoa. Depois o Kim termina o Alô Mato Grosso cantando Grande Amor. E outra vez eu digo, foi muito bom estar na sua companhia. Foi maravilhoso contar com a sua audiência. Fiquem todos com Deus. Tenham todos uma excelente semana. E até a semana que vem.
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3: Evangelho São Lucas, segundo São Lucas, capítulo 23, o versículo 34. Disse Jesus, Pai, perdoa-lhes, pois não sabem o que estão fazendo. Jesus se pronuncia do alto da cruz 7 vezes. Essa aqui é uma delas. São as 7 palavras da cruz e esta palavra de perdão é uma das extraordinárias expressões de Jesus do alto do seu sofrimento. Quando Jesus diz, Pai, perdoa-lhes, eles não sabem o que estão fazendo, nós poderíamos interpretar, talvez, dizendo que eles não sabem que eles estão crucificando o Deus encarnado, eles não sabem que eles estão sendo injustos no seu ato, eles estão politicamente enganados, eles estão religiosamente enganados, eles são ignorantes, mas quem sabe esse eles não sabem o que estão fazendo diga a respeito ao grande mistério que envolve toda a eternidade e toda esta complexidade de um Deus que cria um ser à sua imagem e semelhança e livre, livre inclusive para rejeitá-lo, livre inclusive para rebelar-se contra ele, Criador, e que justifica e que explica e que torna necessária todo esse esvaziamento do divino. Seria exigir demais que aqueles soldados romanos, aqueles líderes religiosos, que aquela multidão aflita e manipulada compreendesse os mistérios revelados na pessoa de Jesus naquele momento? Seria exigir demais que aqueles circunstantes pudessem perceber toda a profundidade de tudo quanto está implicado na cruz do Calvário? Por exemplo, o termo que o apóstolo Paulo vai usar, escrevendo aos filipenses, a kenosis, o esvaziamento de Jesus, o esvaziamento de Deus, o que Simone Weil vai falar desse Deus que encolhe-se para dar espaço à sua criatura. Seria exigir demais que um soldado romano que está crucificando Jesus compreendesse todo esse mistério da eternidade que envolve Deus, a sua criação, a relação entre o Deus Criador e a criatura, e todas as implicações que todos nós ainda hoje discutimos? Não seria esta palavra de Jesus, Pai, perdoa-lhes, eles não sabem o que fazem, uma expressão da generosidade de Deus em nos manter vivos, em nos manter na existência, em nos redimir, em nos salvar, em nos acolher como seus filhos, apesar de toda a nossa ignorância e de nossa incapacidade de discernimento da dimensão espiritual e eterna? Eu gosto de crer que sim. Quando Jesus diz, Pai, perdoa-lhes, ele está fazendo uma oração universal e está fazendo uma oração com repercussão para toda a eternidade. Ele está dizendo, eles ainda não entenderam, mas chegará o dia quando eles entenderão a grandeza do teu amor, a grandeza do nosso ato criador e redentor. E eu aguardo chegar esse dia, porque por enquanto o Evangelho para mim ainda é um borrão a partir do pouco que consigo interpretar da história da teologia e do que leio na Bíblia Sagrada. Mas eu tenho certeza que um dia o meu entendimento será iluminado para a compreensão plena de Deus e do seu amor. E confio nesse pedido de perdão que Jesus faz em meu lugar e por mim. Eu oro para que esse perdão me seja pleno. E oro por você, oro por mim. Convido você também a fazer a mesma oração.
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2: 10 e 12.
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0: 10h21. 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
2: 10h49. 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
2: 11:07.
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2: 11:16.

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2: 11:25.
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2: 11h44.
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2: 11:53

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0: 1h57.
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0: 2:32.
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0: 13:27.
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0: Alô, caminhoneirada de todo o Brasil! Tudo certo por aí, turma? Hora de bater marcha! Por cá, o Fernando Riquetti! Simbora nós, que essa meia hora é só nossa! Brasil Caminhoneiro, tá no ar! Um dos maiores desafios para os transportadores é a distribuição correta da carga entre os eixos do veículo. Mesmo quando o peso total está dentro do limite permitido, uma carga mal distribuída pode sim, viu gente, concentrar peso excessivo em um ou mais eixos, gerando infrações. Mas quem vai explicar tudinho pra gente é ele. Ah, nosso querido parceiro Francisco Garonce, repórter especial do programa. É contigo, Garonce!
1: Fala, Riquete, turma do Brasil Caminhoneiro! Quando o peso é mal distribuído pela carreta e tem uma sobrecarga nesse eixo, aí é problema para todo lado, porque isso pode danificar os pneus, a suspensão, o freio e até mesmo os componentes internos dessa carreta. E quando esse comprometimento acontece com a carreta em movimento, o risco não é só para quem está ali na boleia não, viu? É para todo mundo que divide a estrada com esse bruto. Uma carreta pode estar com o peso total dentro do limite e mesmo assim o peso em um dos eixos ou conjunto de eixos está fora do limite legal. Isso pode parecer uma contradição, mas não é. Isso se dá devido à distribuição de carga e muitas das vezes se está dentro do peso bruto total ou peso bruto total combinado e ainda assim termos um dos eixos fora do limite legal. E isso causa confusão na cabeça de muita gente.
0: E bota confusão nisso! Bom, sobre esse assunto, o Garonce ouviu o estradeiro Antônio.
1: Antônio, você já teve problema de ter o cuidado de ver que o peso bruto estava dentro do limite legal, tudo certinho? E mesmo assim, dá problema na pesagem do eixo?
2: Já aconteceu de dar entre-eixo na dianteira. É. Por causa aí, da má distribuição dentro da carroceria, né? O tempo todo.
1: E te dão a oportunidade de você, na hora do carregamento, orientar?
2: Tem embarcadores que dão essa oportunidade. Tu subir e olhar, mas tem uns que não. É tipo, carrega ali e tudo certo. Às vezes já aconteceu do carregador falar, não, eu carrego caminhão todo dia. Só que
1: ele não tá na estrada, né?
2: Ali no segundo volante, é caminhando, dirigindo.
1: É isso aí, turma! O peso por eixo, o peso bruto total, tudo isso conta. Por isso é muito importante que antes de sair para uma viagem, todos esses limites sejam verificados. E essa nossa conversa não termina aqui. A gente continua junto nas redes sociais, porque segurança é aqui o Garonce.
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0: Localizado às margens da rodovia Fernão Dias, o Porto Seco da cidade de Extrema, no sul de Minas Gerais, é um dos pontos estratégicos para a movimentação de cargas no sudeste brasileiro. A unidade foi instalada em uma região considerada um dos maiores polos logísticos do país, aproveitando a proximidade com os mercados consumidores de São Paulo, Belo Horizonte e Rio de Janeiro. Eu estive em Extrema para conhecer o Porto Seco. Paulinho, Roda a matéria.
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1: Bem às margens da rodovia Fernão Dias, gente, fica essa baita estrutura do Porto Seco Sul de Minas. Vocês não fazem ideia, gente, de como essa estrutura auxilia demais o pessoal que está na indústria a fazer a distribuição de tudo aquilo que eles fazem no dia a dia para poder mandar Brasilzão afora no lombo do cargueiro. Eu tive a grata oportunidade de me encontrar aqui com o Ellison. Ele já é amigo aí de velha guarda, a gente já se encontrou em outras oportunidades lá no Porto Seco de Varginha. E eu queria que você explicasse para a gente, Ellison, tem muita diferença na operação lá do Porto Seco de Varginha com o Porto Seco Sul de Minas. Um abraço, prazer revê-lo mais uma vez.
4: Prazer revê-lo. Sim, realmente tem diferença, porque Varginha a gente atua no segmento alfandegado, né? E a nossa unidade aqui de Extrema, ela é específica para armazenagem geral de cargas e também atuando no e-commerce para operador logístico.
1: Agora a pergunta que não quer calar: quantos caminhões normalmente, né, num dia normal, entram e saem aqui da portaria?
4: Ah, mais de 30, com certeza. É, a gente está com um movimento em situação de crescimento e certamente em mais de 30.
1: A gente repara que tem muita tecnologia, né? A gente vê o pessoal trabalhando na seleção dos pacotes, na própria portaria também. Acredito que isso aí agiliza demais o teu trabalho e o trabalho da turma do trecho, né?
4: Com certeza, né? Não ter sistema integrado hoje é um problema, e o Porto Seco tem uma estrutura, uma retaguarda bastante robusta para atender essa demanda, e os nossos sistemas funcionam bastante eficiente.
1: Na prática, são milhares de metros quadrados de armazenagem, dezenas de docas e tecnologia para controlar o estoque e acelerar o recebimento e a expedição das mercadorias. A unidade de Extrema tem 25.700 metros quadrados de área construída e capacidade para armazenar até 43 mil paletes.
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1: Ô turma, eu estive numa transportadora especializada em transporte de contêineres. Eu conversei com o estradeiro Antônio, que transporta a famosa malinha do navio. Paulinho, roda a matéria aí.
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1: E é claro, né, turma, que para fazer o transporte, seja do container ou da carga fracionada, para ir do outro lado, além fronteiras, a gente precisa de quem? Da turma da estrada. O seu Antônio é um dos motoristas que fazem parte aqui do elenco da transportadora.
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1: Hoje a gente está vendo aqui ao fundo aqui que a gente tem vários tipos de caminhões, né? Você tem um 3 quartos, você tem um caminhão médio, tem o extra pesado também. Você está habilitado a pegar qualquer um?
3: Com certeza, habilitado a pegar qualquer um desses aí.
1: O contêiner normalmente você tem sempre como destino o Porto de Santos. Chega a fazer alguma coisa para Santa Catarina, como está muito, muito atordoado por cá ou não?
3: Sim, claro que sim. O contêiner ele vai, ele pega o contêiner no porto e leva no destino onde que tem que ser entregado. Tanto em outro estado, Santa Catarina, Mato Grosso, Minas Gerais, ele vai aonde que tem que ser entregado.
1: Quando a gente tem um contêiner, tá a carga toda fechada lá, muitas vezes a gente nem sabe o que está carregando. Mas normalmente quando você está no baú frigorificado ou mesmo no baú de alumínio, aí a gente já sabe o que está carregando. Precisa ter um cuidado específico para cada carga que você está levando no dia a dia, né?
3: Esse cuidado, ele tem que ter desde quando ele chega na garagem. Quando ele chega na garagem, ele vai fazer sim, uma verificação do veículo, de todos os índices de segurança, que são, enfim, até pneu, pressão do pneu e principalmente a carga, para ver se a carga está bem acondicionada, bem amarrada. A carga frigorífica, quando ele vai carregar, o motorista acompanha a carga, deixar a carga no lugar, no ponto certo, no baú, para não ficar nem dianteiro, nem traseiro, enfim. É, acondicionar a carga de modo correto na composição do veículo.
1: E isso você orienta a turma no dia a dia aqui no pátio da transportadora?
3: Claro, todos eles é orientado a fazer isso e o procedimento é esse. Todos eles estão orientados e tem que seguir isso aí para um transporte legal da carga.
1: E é esse conhecimento todo que ele tem que o credenciou a ser um Master Drive. Ou seja, falou em questão de logística, de transporte, tecnologia embarcada, todo mundo fala com o Antônio. Agora, rapaz, a gente sabe que você é um camarada diferenciado, é aplicado no dia a dia, como a gente espera que a maioria dos motoristas sejam, né? Aqui dentro da transportadora, o pessoal segue à risca a tua cartilha, as orientações que você passa para a turma, né? Claro que com o apoio da diretoria.
3: Eu diria que, digamos, hoje 90% deles eles seguem, né? Mas alguns ainda continuam querer sair fora dessa, digamos, esse padrão que nós temos que tomar. Sim. Mas a gente vai seguindo, vai orientando, vai conversando, vai explicando, para que então todos sejam 100% orientados a seguir isso aí.
1: Esse foi o Antônio, que transporta contêineres pelas estradas do Brasil.
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1: E vamos de música! Tchau!

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3: Fabete, Fundação Adolfo Bósio de Educação no Transporte. Estamos falando, turma, de uma das principais instituições voltadas à formação e capacitação de profissionais do transporte rodoviário. A FABET, gente, oferece cursos, treinamentos, programas de aperfeiçoamento para os motoristas, para os gestores de frota e para as empresas do setor. E quem está na ponta da linha para conversar com a gente é o Luiz Cláudio. O Luiz, gente, é instrutor da FABET. Luizão! Qual que é a diferença do motorista do passado para o motorista de hoje?
4: Tem a grande diferença do motorista do passado para o motorista do futuro, do tempo que nós estamos vivendo agora, é que quem quer ingressar nessa profissão, conquistar um emprego em qualquer transportadora, seja ela média ou grande, ele não basta apenas saber dirigir. O motorista deixou de ser apenas um condutor para se tornar hoje o que nós chamamos aqui na FABET de gestor de uma unidade móvel, ou seja, um profissional que contribui com a empresa em todos os sentidos e não apenas na condução do caminhão. Então ele precisa apurar o perfil dele, precisa se profissionalizar para conquistar essa vaga nesse mercado que está cada vez mais competitivo. E dentre as qualidades que o motorista do futuro precisa ter é estar por dentro das novidades que surgem aí todos os anos no setor, buscar conhecer e entender essas transformações, principalmente nos caminhões, nos implementos, mais ainda no caminhão agora por causa da motorização eletrônica. Também as empresas estão buscando motoristas que tenham conhecimento, mesmo que seja básico, de informática, até para facilitar a operação do rastreamento via satélite. Não possuir restrições comerciais é algo muito importante hoje, e até mesmo estar em dia com a justiça. Conhecer e respeitar a legislação de trânsito e principalmente ser defensivo ao volante. Essas seriam algumas das principais qualidades hoje de quem quiser se habilitar a um bom emprego no mercado de trabalho, que está nesse momento valorizando muito o profissional justamente pela escassez, né, dos motoristas no Brasil como um todo. Hoje nós aqui na FABET temos uma realidade que as empresas procuram bastante a nossa instituição e nós não temos mão de obra suficiente, qualificada, para oferecer para essas empresas. Então, justamente para conquistar o emprego, hoje é imprescindível ter qualificação.
3: Turma, antigamente bastava conhecer bem a estrada, mas hoje o motorista profissional precisa estar sempre aprendendo. Novas tecnologias, exigências do mercado, questões de segurança, tudo isso tornam a qualificação cada vez mais importante.
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3: Tem música na boleia! Zé Neto e Cristiano!

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2: Aqui é Alexandre Sendim de Andradas, Minas Gerais. Sou seu fã, fã de você. O programa de vocês é maravilhoso. Sou vigilante, trabalho das 18 horas às 6 da manhã. Aqui no QTH Ciamp Brasil Andradas, sul das Minas Gerais. É o QRA Vicentim, vigilante. Um abraço a todos. Parabéns pela programação da rádio. Todo dia, o dia todo, estamos juntos aí.
3: Ô, Alexandre, obrigado, meu irmão. Obrigado pela participação. E a gente aproveita, né, Paulinho, mandar aquele reco-reco nas costelas. E o nosso respeito aí a todos os vigilantes, aos porteiros, ao pessoal que eles costumam brincar, né? O guardinha da motocicleta que fica passando lá, buzinando. Parabéns aí a todos vocês. Muito obrigado de coração, viu, gente? Deus os abençoe. Tem mais recado aí, professor? Manda bala aí, vamos ouvir.
4: Tô pro carro, viu? Bato no momento aqui, cabo Santa Agostinho, a busca de Arapiraca, viu? Na terra do fumo da abacaxi, levar o suco da confusão, viu? Vamos dar um alô pra turma do tapetão aí. E um alô pra turma da rota, viu? Tô pro carro, viu?
3: Valeu, Everaldinho! Um abraço pra você! Mais um integrante aí do grupo Rota 101, que tá fazendo parte aqui do Balaio do Gato do Brasil Caminhoneiro. Gente, são muitos os grupamentos de caminhões que estão junto com a gente. E claro que a gente sempre pega uma informação, um abraço e atende com muito carinho todos esses recados aí que vocês mandam pra gente. Um abraço pra todos vocês! Boa tocada aí, viu, meu irmão? Aí, galera do suco da confusão, você tá doido! E você? Manda um recadinho pra nós aí, ó. Conta um pouquinho da tua atividade diária. A gente gosta de saber das novidades. Anota aí, ó. DDD 11 São Paulo 96082-5819. DDD 11 São Paulo 96082-5819. Estamos esperando.
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1: E o nosso programa de hoje acaba por aqui. Mas amanhã eu tô de volta. 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Um grande abraço para os amigos do trecho e até amanhã!

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Bom dia, minha gente querida! Que alegria começar mais o Som do Campo com vocês, aqui na 101,5 FM, a Rádio Conte, onde você estiver. É uma honra ter a sua companhia nesta segunda-feira, 5 de outubro de 2026. Sejam muito bem-vindos à nossa primeira parte do programa, que já chega com a energia lá em cima para a gente começar a semana com o pé direito. E falando em começar a semana, que tal uma dose de fé e confiança? A gente busca inspiração nos Salmos, aquelas orações tão lindas que nos lembram da força que vem de cima. O Salmo 17, por exemplo, é uma oração de proteção e confiança que Davi fez, pedindo a Deus que o guardasse. Protege-me como a menina dos teus olhos. Esconde-me à sombra das tuas asas. Que imagem linda, não é mesmo? É a certeza de que nunca estamos sós. E quando a gente sente aquela angústia, o Salmo 13 nos mostra que é normal questionar. Até quando, Senhor? Mas sempre com a esperança de que Ele nos ouve, porque eu, porém, confio em teu amor leal. E o Salmo 9 reforça que o Senhor é refúgio para os oprimidos, uma torre segura na hora da adversidade. É com essa mensagem de esperança e proteção que a gente segue o nosso dia, com a certeza de que o Som do Campo vai ser a sua melhor companhia. E para embalar essa manhã, prepare o coração, porque

dia, gente! Que energia boa na Rádio Conte 101,5 FM. O som do campo trazendo a melhor vibe para sua manhã. Nesta parte do programa, só alegria para você que está ligado, onde você estiver. Vem com a gente!

0: Bom dia, pessoal. Que energia boa aqui no Som do Campo. Daqui a pouquinho a gente volta. 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Já já tem mais. 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
2: 4:18.
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0: 4h20.
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2: Bom dia Brasil. Que alegria ter você aqui na Rádio Conte 101,5 FM, onde você estiver. A sua melhor companhia para começar o dia, com muita música boa e aquela energia lá em cima. E olha só, hoje tem sorteio de um pacote de café Favo de Mel fresquinho para você, hein? Um alô especialzão para Carmélia e pro Ronaldo, lá no Rancho Alegre. E para você que tá de radinho ligado, curtindo essa manhã maravilhosa. Preparado? Porque agora a gente vai esquentar ainda mais com o clássico. Vem aí, Trio Parada Dura e o sucesso que todo mundo ama.

Bom dia, minha gente animada. Que energia boa na Rádio Conte, 101,5 FM, onde você estiver. 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Fica ligado.

0: dia, gente querida do Som do Campo. Que alegria ter você ligado aqui na Rádio Conte, 101,5 FM. Onde você estiver, a gente te encontra. É pura energia boa, né? E nessa parte do programa, a gente vai dar uma pausa rapidinha para um recado especial dos nossos parceiros, aqueles que fazem a diferença e ajudam a levar essa programação até você. Mas fica por aí, não sai não. Daqui a pouco eu tô de volta com mais do Som do Campo, mais dicas, mais informação e, claro, o que há de melhor para embalar seu dia. Aproveita para seguir a gente no Facebook, é Conte Mirassol, no Instagram, @ Rádio Conte Mirassol. E, claro, mandar seu alô no nosso WhatsApp, 999904664. A gente espera seu contato. Já voltamos.
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2: 4h29.
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0: 4:32.
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2: Bom dia, minha gente boa. Que alegria, 101,5 FM. Onde você estiver, o som do campo não para, hein? E hoje tem sorteio de um pacote de café Fafo de Mel pra você. Mandando aquele abraço pro Marcelo Moraes e pra todos que estão ligados. O carinho de vocês é o nosso combustível. E pra embalar essa manhã, prepare o coração, porque vem aí um clássico eterno. Milionário e José Rico com Sonhei com Você. Fique aí com a gente.

0: Bom dia, gente boa. Que alegria estar com você aqui no Som do Campo, na terceira parte do nosso programa. A Rádio Conte 101,5 FM, onde você estiver, vai rapidinho para o intervalo e já já a gente volta com muito mais. Fica ligado na gente.
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2: 4h46.
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0: 4h48.
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2: Bom dia para você que tá aí na escuta. Estamos de volta com o Som do Campo, aqui na Rádio Conte 101,5. Nesta quarta parte, um alô especial para Crislaine Mendes e para você que está sempre ligadinho na nossa sintonia. Hoje tem sorteio de um pacote de café Favo de Mel, hein? Fique por aqui. E para embalar essa manhã, vem aí.

Bom dia, gente animada da Rádio Conte, 101,5 FM. O som do campo segue com a melhor energia para você, onde você estiver. 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

0: Bom dia, meu povo animado! Que energia boa aqui no Som do Campo! Nesta parte do programa, a gente só tem a agradecer sua companhia na Rádio Conte 101,5 FM, onde você estiver. Já voltamos com mais, mas antes, um rápido intervalo. Manda um oi pra gente no 999904664.
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2: 5 horas.
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0: 5 e 3.
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2: Bom dia, Brasil! Estamos de volta com o Som do Campo, na Rádio Conte, 101,5 FM. Que energia boa no ar! E hoje, meu amigo, minha amiga, tem sorteio de um pacote delicioso de café favo de mel pra você. Já tá participando? Corre que ainda dá tempo. Um alô especialíssimo pro nosso querido José Carlos e também pra Kátia, lá em Glória do Oeste. Muito obrigado pelo carinho e pela companhia de vocês, viu? A gente te encontra em todo lugar. 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E pra fechar essa parte com chave de ouro, vem aí um clássico que toca a alma. Cacique e Pajé, com Resto de Comida. Aumenta o volume.

Bom dia, Brasil! Que energia boa na Rádio Conte, 101,5 FM. Estamos juntos com o Som do Campo, nesta quinta parte do programa. 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Conte com a gente, onde você estiver.

0: Bom dia! Bom dia, Brasil! Que energia sensacional nessa manhã de segunda-feira, hein? É o som do campo no ar, levando essa vibração boa para todo canto. E olha só, pra gente continuar com o pé direito, vamos para uma pausa rapidinha. O recado é dos nossos parceiros, que fazem a Rádio Conte 101,5 FM chegar onde você estiver. Mandem um alô no nosso WhatsApp 99990-4664. Já já eu tô de volta, não sai daí!
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2: 5:15.
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0: 5h21.
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2: Bom dia, estamos de volta com o Som do Campo. O programa segue firme por aqui e hoje tem sorteio de pacote de café Favo de Mel. Um alô especial para Jacira Anjos e para Regiane Masson. E para você que tá sempre de radinho ligado, agora prepare o coração, porque vem aí Iride Irineu com o sucesso Laço da Saudade.

Bom dia, Brasil! Bom dia, Rádio Conte, 101,5 FM, onde você estiver. Que energia sensacional nessa manhã abençoada, hein? O som do campo tá no ar, vibrante, do jeitinho que a gente gosta, para começar a semana com o pé direito. E claro, o nosso programa só é possível com a parceria de quem acredita na gente, né? Um abraço

0: 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A gente vai rapidinho para o intervalo, mas volta já já com muito mais Som do Campo, aqui na Rádio Conte, 101,5 FM, onde você estiver. Manda seu recado pra gente no WhatsApp, é o 9999-4664. E pra não perder nada, segue a gente nas redes. No Facebook é Conte Mirassol e no Instagram, @RadioConteMirassol. Não sai daí, hein? A gente volta no instante.
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2: 5:33.
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0: 5h38.
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2: Bom dia, gente boa! Estamos de volta com o Som do Campo, sua alegria nas manhãs. E olha só, hoje tem sorteio de um pacote de café Favo de Mel pra você, hein? Um abração pro Valmir César, lá no Porto Esperidião, e pra Aparecida, no Sonho Azul. E pra você que está sempre de radinho ligado, o nosso carinho. Agora sim, prepare a voz, porque vem aí, Gino e Geno, com Pinga na Garganta.

dia, gente que acorda cedo com o som do campo. Que energia boa na Rádio Conte, 101,5 FM, onde você estiver. A gente segue com a melhor companhia para a sua manhã. 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

0: Bom dia, gente boa! Que energia, que manhã sensacional aqui no Som do Campo. Daqui a pouquinho a gente volta com mais coisa boa. 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É rapidinho, já já tem mais.
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2: 5h47.
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0: 5h53.
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2: Bom dia, Brasil! Estamos de volta, meu povo, com a oitava parte do Som do Campo, aqui na Rádio Conte, 101,5 FM, onde você estiver. É isso mesmo, o rádio vai chegando em todos os cantos, levando música, informação e muita alegria para você. E hoje tem sorteio, hein? Um pacote de café Favo de Mel, pode ser seu. Manda um alô pra gente no nosso WhatsApp, 999904664. Você pode mandar sua mensagem, seu recado e participar. Um alô especial para a dona Edith Maria de Jesus e a Clara Vitória. E para você que está sempre ligadinho, sempre com a gente no Som do Campo. A gente está te esperando lá no nosso Facebook, Conte Mirassol. E no Instagram, @RádioConteMirassol. E para agitar ainda mais essa manhã, se prepare.

a gente animada. Que energia boa para começar a semana, né? Estamos juntos aqui no Som do Campo, pela Rádio Conte 101,5 FM. Onde você estiver, manda um alô no nosso zap 99990-4664 ou no Instagram, @RádioConteMirassol. Vem com a gente!

0: Bom dia, gente! Que energia boa pra começar a semana, hein? Você tá ligadinho aqui na Rádio Conte, 101,5 FM, onde você estiver. O som do campo agora faz uma pausa rapidinha, mas volta já já com muito mais pra animar sua manhã. Fica com a gente!
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2: 6 e 1.

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0: 6 e 7.
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2: Bom dia, meu povo. A Rádio Conte 101,5 FM está de volta. Onde você estiver, a gente chega junto com o som do campo. E que manhã linda pra gente seguir nessa sintonia boa demais.

vocês. E olha, hoje tem sorteio, hein? Um pacote de café Favo de Mel esperando por você. Manda um alô pra gente no nosso WhatsApp 99994664. Quero mandar um abraço especialíssimo, direto do coração, pro nosso amigo Romeu Antônio, lá do Sonho Azul. Um abraço forte, Romeu. E pra você também que está aí na escuta, não importa onde, obrigado pela sua companhia. O Som do Campo é feito com vocês e pra vocês. Essa é a nossa verdade aqui na Conte. E no Instagram, @RadioConteMirassol. E agora, pra embalar essa nossa parte do programa, pra levantar o astral e trazer a melodia que a sua alma pede, prepare-se, porque o Som do Campo vai te presentear com um clássico, uma verdadeira joia da nossa música. Vem aí, Craveiro e Cravinho com Viola Divina. Segura essa emoção.

0: Bom dia, Brasil! Que energia boa que tá rolando por aqui, hein? Estamos juntos, ao vivo, no seu Som do Campo, pela Rádio Conte, 101,5 FM, onde você estiver. 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Quer mandar um recado pra gente, pedir sua música? Nosso WhatsApp é o 9999-4664. E nas redes é Conte Mirassol no Face e arroba Rádio Conte Mirassol no Insta. A gente vai rapidinho pro nosso intervalo, mas fica ligado, porque já já o Som do Campo tá de volta com muito mais pra você. Não sai daí, um abraço!
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2: 6:16.
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0: 6h21.
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2: Bom dia, Brasil. Estamos de volta no Som do Campo, na Rádio Conte, 101,5 FM. E ó, hoje tem sorteio de um pacote de café Favo de Mel pra adoçar sua manhã, hein? Fica ligadinho pra participar. E agora, aquele alô especial pro nosso grande amigo, o Luiz Antônio. É muito bom saber que tem gente espalhada por tantos lugares acompanhando a gente na Conte, onde você estiver. Continue com a gente, porque ainda tem muita coisa boa por aqui. Muita música que emociona e mexe com a gente. Para você ficar por dentro de tudo, siga a gente no Instagram, @RadioConteMirassol. Agora, para embalar sua manhã, um clássico que nunca sai de moda. Prepare-se para cantar junto. João Mineiro e Marciano, com Boate Azul.

dia, gente. Que energia boa que a gente tem aqui na Rádio Conte, 101.5 FM. É o som do campo te acompanhando onde você estiver. Nessa manhã linda, a gente tá junto com muita alegria e boa música para começar a semana com o pé direito. Manda um recado pra gente no WhatsApp. É o 999904664. Ou cola lá no nosso Instagram, @RadioConteMirassol. E no Facebook, Conte Mirassol. Vem com a gente que a vibe tá lá em cima.

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1: Sai da frente, eu vou passar.
2: Bom dia, gente boa demais. Rádio Conte 101,5 FM e o som do campo no seu ar. Chegamos rapidinho aqui, mas já voltamos com mais energia boa e informação pra você. Enquanto isso, que tal mandar um recado pra gente no nosso Facebook, Conte Mirassol, ou no Zap 999904664, onde você estiver.
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4: 6:32.
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0: 6h39.
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2: Bom dia, minha gente. Estamos de volta, sim, com o Som do Campo. Nesta parte, tem sorteio do café Favo de Mel, viu? Alô pra dona Irondina, sempre ligada. Essa moda é pra você que está na escuta da Conte. Vem aí, Leandro e Leonardo com Bobo.

gente. Que alegria ter você aqui no Som do Campo, na Rádio Conte, 101,5 FM, onde você estiver. Eu sou Pedro do Vale e nesta parte do programa a gente manda um abraço para o Café Favo de Mel, que adoça nosso dia, e também para Aragon Bombas Injetoras e Retificadora de Motores Aragon. 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Fique ligado, mande seu recado no WhatsApp 999904664. Acompanhe a gente no Instagram, @RadioConteMirassol, e Facebook Conte Mirassol.

0: Bom dia, gente amiga, que segue ligado no Som do Campo. Que energia boa na Rádio Conte, 101,5 FM, a rádio onde você estiver. É bom demais ter a sua companhia. A gente se encontra por aqui, pelo Facebook Conte Mirassol, no Instagram, @ Rádio Conte Mirassol. E claro, pelo nosso WhatsApp, 999-904664. A vida é um presente, né? E cada amanhecer é uma chance de sorrir. Daqui a pouquinho a gente volta com muito mais pra você no Som do Campo. Agora um breve intervalo e a gente já retorna.
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2: 6h47.
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Chegamos ao final, pessoal, de mais uma edição especial do nosso querido Som do Campo. Que manhã incrível tivemos juntos, não é mesmo? Muito obrigado de coração pelo carinho da sua audiência, pela sua companhia, que faz toda a diferença nesta manhã aqui na Rádio Conte, 101,5 FM. E olha só que notícia boa para alegrar ainda mais o seu dia. A ganhadora do pacote de café Favo de Mel foi a Nivalda Masson. Parabéns, Nivalda! Entraremos em contato com você. Aproveito para mandar um abraço forte e agradecer demais a todos os nossos patrocinadores, que tornam tudo isso possível. Um salve especial para o café Favo de Mel, que deixa nosso dia mais gostoso. 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Muito obrigado, parceiros. Se você quiser continuar conectado com a gente, é fácil. Siga a Rádio Conte nas redes sociais. No Facebook é só procurar por Conte Mirassol e no Instagram, @RadioConteMirassol. E para mandar sua mensagem, seu recado, é só chamar a gente no WhatsApp. Anota aí, é 999904664. A gente adora receber sua mensagem. Eu sou Pedro do Vale e foi um prazer enorme estar com você. Um grande abraço do tamanho do nosso Brasil. Uma excelente semana cheia de muita paz e prosperidade para você e toda a sua família. A gente volta amanhã, no mesmo horário, com mais Som do Campo, sempre aqui na Rádio Conte, 101,5 FM, onde você estiver. E lembrando, hein? Hoje é segunda-feira, 5 de outubro de 2026. Tchau, pessoal. Fiquem com Deus.

0: 6h57.
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0: 7h31.
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0: posso dizer que tivemos uma eleição com bastante sucesso. Não tivemos qualquer ocorrência aqui na 18ª Zona Eleitoral, que abrange Mirassol de Oeste, Glória de Oeste, Curvelândia e Porto Esperidião. Uma eleição bastante tranquila, os eleitores vieram bastante tranquilos e com responsabilidade para votar. Então encontramos não apenas eleitores tranquilos, como mesários bem dispostos ao trabalho, todos os mesários com bastante vontade de trabalhar. Isso para nós é dignificante. Encontrei mesários com um sorriso no rosto, com um trabalho bastante efetivo. Em relação a ocorrências, não tivemos nenhuma prisão, nenhuma ocorrência, nenhuma intercorrência. Então, eu quero agradecer à população que entendeu o recado, que veio com bastante cuidado, com bastante responsabilidade para trazer o seu voto nas urnas.
1: Doutor, primeiro a gente divulgou com relação à questão de bebida alcoólica. Aí depois teve um novo comunicado do TRE nessa questão.
0: Exatamente. Foi deixado a cargo de cada juiz baixar a sua portaria a respeito da lei seca. Eu aqui na 18ª baixei uma portaria em que proibia a venda e servir bebida alcoólica a partir das 10 horas do sábado, de ontem. Todavia, o TRE entendeu por bem emitir, por parte da Corregedoria Regional Eleitoral, uma portaria que valesse em todo o Estado. Portanto, pela portaria da Corregedoria, foi proibida a venda e consumo em estabelecimentos na data de hoje, no período das 7 da manhã até agora às 16 horas. Então, a lei seca valeu nesse período, sem proibição de venda em mercados, por exemplo. A quem fosse fazer a compra não tinha problema em levar sua cervejinha para casa, desde que não houvesse o consumo naquele local ou em bares que houvesse venda e consumo ali, justamente para preservação, para que os eleitores viessem tranquilos para as urnas. E nós tivemos esse resultado positivo. Não tivemos nenhuma ocorrência nesse sentido de pessoa embriagada indo votar, dando trabalho. Eu tive a grata satisfação de visitar todas as sessões eleitorais aqui de Mirassol do Oeste e de Curvelândia e no Sonho Azul. E não tivemos problema algum de tumulto, nenhuma pessoa dando trabalho. Então, quero aqui mais uma vez agradecer aos eleitores que entenderam, né, que é um momento de bastante cuidado e bastante responsabilidade, por mais que a portaria já não estivesse mais válida, mas entenderam o recado que precisavam chegar às urnas de forma bastante sóbria para exercer seu direito de voto. Quem não votou na presente data tem que respeitar o prazo, inclusive, para apresentar justificativa eleitoral. Então, fiquem bastante atentos. A justificativa hoje pode ser feita diretamente pelo e-título, pelo aplicativo, ou depois aqui diretamente aqui no cartório eleitoral.
1: Doutor Anderson, deixa o microfone do meu rádio Conte. Se eu quiser acrescentar alguma coisa, fique à vontade.
0: Quero agradecer, na verdade, né, é muito importante o papel da imprensa, seja para levar ao conhecimento dos eleitores todas as orientações que tivemos durante esse período que antecedeu o dia da eleição. Quero aqui parabenizar a minha equipe de cartório, uma equipe muito chefiada pelo Gilson. É uma pessoa de extrema confiança. O serviço eleitoral fluiu normalmente, com todo cuidado, por conta dessa nossa equipe. Quero agradecer a todos os mesários que, com muita boa vontade e de forma voluntária, participaram desse dia de eleição. Geralmente há segundo turno, inclusive para presidente. Então, quero contar aí com o cuidado, responsabilidade dos eleitores para o último domingo de outubro. Serão levadas mais orientações próximo à data do pleito. Todavia, nesse momento, parabenizo aqui a minha equipe, agradeço aos eleitores que entenderam o recado e foram às urnas com bastante responsabilidade. Agradecer à Força Policial, que deu todo o apoio neste dia. Em todas as escolas contamos com a Força Policial, com o Corpo de Bombeiros atuando aqui no município de Mirassol do Oeste. Isso garantiu a segurança de todos, garantiu a ordem dos trabalhos. Então, agradeço a toda a corporação da Polícia Militar, Polícia Civil, que também prestou apoio em todos os municípios que englobam aqui a 18ª Zona Eleitoral.

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2: As exportações de bovinos vivos bateram recorde para o mês de agosto. O Brasil embarcou um volume impressionante de bovinos vivos em agosto. Foram 171 mil cabeças, um número que representa um crescimento de 109,4%. É um resultado que mostra a força do nosso agronegócio no cenário internacional, viu?
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0: 8:03.
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2: Olha essa história aqui, ó.

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0: 8:17. 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
1: Oi, gente linda! Letícia Leal chegando com sua dose de inspiração no Guia Astral. Que bom ter você aqui pra desvendar o que os astros reservam.
2: Áries, Touro, Gêmeos.
1: Áries, seu astral pede uma reflexão profunda sobre crenças e assuntos filosóficos. É importante examinar o que não cabe mais, pra seguir mais pleno.

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3: Esse é o nosso Bom Dia, Conte na sua segundona. Que manhã bacana, hein, gente? Bom começo de semana pra todo mundo. Pra você curtindo aí, boa manhã. Vamos fazer o seguinte, trazer aqui, ó, novidade do dia. A gente gosta de novidade e a Rádio Conte FM toca pra você as melhores pra começar a semana com cheirinho de coisa nova. Tem a música deles aqui, ó, de Paulo e Paulina. Escuta aí.
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3: Fim no fim, a música do Di Paulo e Paulino tocando. A novidade novinha saindo do forno aqui na programação. 8h23.

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Eita, coisa boa, começar assim a segundona. Muita música pra espantar aquele clima de Dia Internacional da Preguiça. Nada disso, vamos que vamos. Mais uma semana novinha começando, mais oportunidades batendo a nossa porta aí. São 8 horas e 28 minutos agora. Daqui a pouquinho tem mais músicas. Já já tem mais previsões astrais também. 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
0: Bom, agora 8h31. Pessoal, recado importante. 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
3: Muito bem, são 8 horas 33 minutos. 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
5: 8:33.

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1: E chegou a hora de conferir as previsões para o seu signo.
0: Câncer, Leão, Virgem.
1: Vamos começar com Câncer. Para você, canceriano, o dia se inicia com um contato importante, que inspira confiança e credibilidade, ativando o afeto. Mais tarde, o foco vai para o trabalho e sua rotina. É importante analisar as condições existentes. Sua cor é verde. Número da sorte, 34.
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1: Agora, para Leão. Boas resoluções em família, viu? No final da tarde, o foco vai para os filhos ou assuntos que agregam alegria e despertam sua autoestima. A cor do dia é azul. Número da sorte, 4.
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1: E para Virgem, contatos favorecem seu crescimento, evidenciando qualidades. No final do dia, o foco vai para a família e o lar. Busque analisar as oportunidades de estruturar sua carreira e vida pessoal. Sua cor é branco. Número da sorte, 27. Daqui a pouco eu volto com as previsões para os próximos signos.
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3: Ótima manhã, daqui a pouquinho tem mais previsões. Tomara que os astros estejam indicando pra você só coisas boas aí na segundona. Uma ótima manhã, semana que antecede o Dia das Crianças. São 8 horas e 35 minutos. 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No final de semana vai ter prêmios pra o Dia das Crianças aqui no nosso Bom Dia Conte. Agora 8h36.

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1: Conte FM, faltando 20 pras 9. Ed Brito e Samuel, toda mulher. Bom dia. Bom dia aqui pra Marlene Jesus. Oi, Marlene. Bom dia, boa manhã, boa semana. Tá ligadinha, participando, pedindo música. Quero ouvir aqui Júnior Marques, ele com Gustavo Lima. Eu tô indo aí. Bom dia, boa segunda.

0: Stars tocando aqui no Bom Dia. Marry You, boa manhã, faltando 13 para as 9. I think I wanna marry you.
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1: Vamos conferir agora as previsões para mais três signos do zodíaco.
0: Libra, Escorpião, Sagitário.
1: Começando com você, Libriana, Libriano. Boas oportunidades financeiras estão no ar, numa fase de estruturação bem positiva. No final da tarde, seu foco vai para a comunicação e relações próximas, com desejo de se expressar e elaborar novas ideias. Sua cor é rosa e o número da sorte, 60.
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1: Para você de Escorpião, inicia o dia com a necessidade de trocar informações importantes e estruturais. Você está disposto a se organizar para executar os planos. No final da tarde, o foco se volta para os assuntos financeiros. Sua cor é laranja, número da sorte, 19.
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1: E para os sagitarianos, um contato pela manhã pode te ajudar a concluir trâmites financeiros ou elaborar novos planos profissionais. A vida vem pedindo novas posturas. E no final da tarde, seu foco vai para as questões pessoais. Sua cor é preto e o número da sorte, 54. Daqui a pouco estaremos de volta com as previsões finais do Guia Astral. Não saia daí.
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3: Pois é, já tem mais previsões astrais, as últimas dicas. Daqui a pouquinho no nosso Bom Dia Conte, uma boa manhã pra todo mundo. É segundona, começou de mais uma semana, graças a Deus. Deixa eu mandar um bom dia aqui pra Aparecida do Carmo, tá indicando música, participando. Bom dia, Evandro, aqui é a Josefina Ramos, tem um ótimo dia a você e pra todos da Conte. Bom dia, Evandro, quero ouvir uma música de parabéns. Não tem nem ideia de onde achar essa música aqui, tá bom, Eva? É que tem música que a gente não tem no sistema e a gente não consegue tocar, mas tá registrado aqui o aniversário do Lorenzo, o filho da Eva, tá completando hoje mais um ano de vida. Parabéns aí pra ele, muitas felicidades e muitas realizações. A Cida tá indicando música, quero ouvir uma do Rick Renner. Vou tocar pra você Nossa Senhora Aparecida aqui no nosso Bom Dia Conte, tá bom, Cida? Boa semana, faltando 7 minutos agora pras 9. Quem não conseguiu votar neste domingo, dia 4 de outubro, no primeiro turno das eleições 2026, ainda tem tempo para regularizar a situação. A Justiça Eleitoral permite que a ausência seja justificada depois da votação, desde que o eleitor apresente o pedido dentro do prazo estabelecido. Agora não é só chegar lá e fazer: eu quero justificar porque eu não votei, não. Você tem que comprovar o motivo da sua falta. Por quê? E comprovar através de documentos por que você não compareceu à sua sessão eleitoral. Quem não apresentou a justificação no próprio dia da votação, tem até 60 dias após cada turno para fazer o pedido. 3 de dezembro de 2026, para justificar a ausência no primeiro turno, realizado em 4 de outubro, e 8 de janeiro de 2027, para justificar a ausência no segundo turno, marcado para o dia 25 de outubro, no caso, né, aqui no estado de Mato Grosso, quando vamos às urnas novamente para votar para presidente da República. A justificativa depois da eleição precisa ser acompanhada de documentos que comprovem o motivo da ausência. O material é analisado pela autoridade judiciária responsável pela zona eleitoral do título. Se o pedido for aceito, a justificativa é registrada no histórico eleitoral. Caso seja recusada, o eleitor deverá pagar a multa correspondente à ausência, tá bom? Agora, faltando 6 para as 9.

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Ótima manhã, boa segundona. 9:03, o nosso Bom Dia Conte fechando por aqui mais uma hora absoluta. Léo Magalhães tocou aqui. Hora do intervalo, deixa eu dar um recado pra você aqui, ó. 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
1: Vamos conferir agora as previsões finais do zodíaco.
0: Capricórnio, Aquário, Peixes.
1: Para Capricórnio, o dia pede resolução de trâmites financeiros envolvendo amigos. Mais tarde, reserve um tempo para se isolar e analisar suas possibilidades. Cor cinza, número 46.
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1: E você, Aquário, inicie o dia com uma conversa secreta e importante, que mesmo mexendo com suas emoções, trará amadurecimento. Seu foco logo se voltará para projetos e amigos. Cor marrom, número 16.
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1: Já Peixes, precisa concluir planos que exigem responsabilidade. Uma figura feminina te apoia. No fim da tarde, a carreira e metas futuras ganham o foco. Cor vinho, número 2. Muito obrigado pela sua companhia. Espero você no próximo programa com novas previsões e muita energia positiva. Até a próxima.
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2: Boa manhã, são 9:09 agora. Muito bom dia para todo mundo curtindo aí uma excelente semana. Semana que antecede o Dia das Crianças. Obrigado pela sua companhia. Muito bom ter você com a gente. Deixa eu mandar um abraço aqui para Marli de Jesus de Freitas. Oi, Marli. Bom dia, Evandro. Deus abençoe imensamente a sua semana. Amém. Que seja uma semana abençoada, viu, Marli? Maria Ana Flávia Pietro. Ana Flávia, bom dia para você. Aproveita e manda um abraço para a mãe da Ana Flávia, a Maria de Lourdes Pietro também, sempre ligadinha. Boa

0: semana. Obrigado aí pela sintonia, Ana Flávia. Gostaria de desejar, desde já, um feliz Dia das Crianças para todos, mesmo sendo adultos, que tenham alma de criança. A gente não pode deixar nunca esse espírito de criança se apagar do nosso ser, não, né? Que Deus abençoe todos. Valeu, Ana Flávia. Boa manhã para você aí. 9 e 9.
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0: 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Bom dia pra você, 9h15.
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0: Bem, são 9h18 agora. Boa manhã pra você. 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
6: 9:18.

0: Boa manhã, já de volta, são 9 horas e 19 minutos agora. Bom dia pra Márcia Cristina, tá ligada? Ô Márcia, boa semana pra você. Os meninos aí na Doces Deca também, Marcão, Noel, Arlete, boa semana, bom trabalho pra todo mundo. 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

7h30, Matheus e Cauã Antídoto. Bom dia, ótima segundona. 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
0: Boa manhã, são 9h33. 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
8: 9h35.
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0: Já de volta, são 9 horas e 35 minutos, boa manhã pra todo mundo, bom dia gente, boa segundona, pessoal que tá aí no trabalho, pra você que acompanha nas cidades vizinhas, aí nos assentamentos, nas comunidades espalhadas em toda a nossa região, ótima manhã, tudo de bom aí, viu? Olha, mais de 12.700 mulheres aguardam na fila do Sistema Único de Saúde, o SUS, em Mato Grosso, para realizar exames relacionados ao rastreamento do câncer de mama. Dados da SESA, Secretaria de Estado de Saúde, disponíveis no portal Transparência Regulação SUS, apontam 12.738 pacientes à espera do atendimento. A maior demanda é para ultrassonografia mamária bilateral, com 9.314 solicitações. Outras 2.233 mulheres aguardam mamografia bilateral, 62 esperam por punção de mama e 3 por biópsia de nódulo mamário. Segundo os registros disponíveis no sistema, as solicitações que permanecem na fila desde 2020. Para o mastologista Luiz Fernando Barros, A demora entre a investigação, o diagnóstico e o início do tratamento pode ter impacto importante na evolução da doença. Segundo ele, o diagnóstico precoce é fundamental e, dependendo das características do câncer, as chances de cura podem chegar a 98% quando a doença é identificada e tratada precocemente. É uma doença grave e, uma vez confirmado o diagnóstico, o tratamento deve ser iniciado o mais rapidamente possível, sempre considerando o quadro clínico de cada paciente. O diagnóstico e o tratamento tardios estão associados a menores possibilidades de cura.

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1: Bom dia, FM, boa manhã, 9h46. Hugo Henrique e o Murilo Ruf, dia 1, tocou aqui pra fechar mais uma sequência. Daqui a pouquinho tem mais músicas, faltando 14 pras 10.
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2: Uma salva de palmas, Hugo Henrique, por gentileza.
0: Murilo Ruf, senhoras e senhores.

0: Bom, agora são 9 horas e 47 minutos. 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
5: Direto com as informações que você precisa saber sobre o universo do esporte. Fique ligado, porque a gente tem muita notícia importante para você. E o Flamengo já calcula os jogos que o Arrascaeta pode perder, incluindo partidas importantes pela Libertadores e Clássicos.
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5: Com a fratura no punho e a cirurgia recém-realizada, o Flamengo já começa a fazer as contas e a traçar estratégias para os jogos em que Arrascaeta será um desfalque. O meia uruguaio pode ficar de fora de confrontos decisivos pela Copa Libertadores da América, além de importantes clássicos estaduais. Existe também a possibilidade dele perder um jogo considerado por muitos como uma final antecipada, contra o Palmeiras. A ausência do camisa 14 impacta diretamente o esquema tático da equipe treinada, e o técnico terá que buscar alternativas dentro do próprio elenco para conseguir suprir a falta de um jogador tão importante nesse período.
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5: 952.

0: dia, boa manhã, 10 horas, 2 minutos, Fred e Fabrício, te amar é meu talento, tocou aqui. Fechamos mais uma sequência, fechamos mais uma hora também nesta segundona, manhã do dia 5 de outubro de 2026. 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
3: O frango registrou a maior alta de preço desde o ano de 2022. Mas para quem trabalha com ovos, a situação é inversa, com os produtores perdendo o poder de compra. Um cenário bem desafiador. Essa alta de preço, a maior desde 2022, é sustentada por uma demanda que continua firme pelo produto. Mas, como já dissemos, o outro lado da moeda mostra que os avicultores de postura, aqueles que produzem ovos, estão sob forte pressão. O CPEA aponta que os custos de produção estão muito altos, o que afeta diretamente o poder de compra desses produtores, criando um desequilíbrio significativo no setor.
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8: 10 e 7.

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1: Maravilha ter você aqui comigo, tudo bem? Que bom que já estamos juntinhos aqui para este momento tão especial do Hora de Refletir. Esse momento que traz alegria ao nosso coração, dá uma pausa aí de tudo, né, gente? Respirar, falar com Jesus, para ter esse momento um pouquinho mais de tranquilidade. Às vezes você aí, fala aí para mim a verdade, às vezes você nem teve tempo de tomar um copinho de água, né? Tô sabendo. Às vezes tá tão corrida aí, levantou de manhã, tá aqui naquela euforia para limpar a casa ou para organizar alguma outra coisa no trabalho. E aí, como que a gente fica, né? Não dá tempo nem de beber água. Então, esse momento é um momento de pausa, reflexão da palavra de Deus e 10 minutinhos no máximo aí pra gente tomar uma aguinha, tomar um cafezinho. Mas sabe o que dá tempo também? É de você mandar mensagem para aquela pessoa que você gosta e que ainda não ouviu o Hora de Refletir. Pega seu celular aí, vai lá, te dou um minutinho, bem rapidinho, para você mandar uma mensagem aí para sua amiga, para sua mãe, para o seu vizinho, enfim, aquela pessoa que veio aí no teu coração, no teu pensamento. E às vezes você pode pensar assim, mas essa pessoa? Sim, essa pessoa mesmo. Nada é em vão e nada é por acaso, tudo tem um propósito. Manda mensagem aí agora e vamos fazer a leitura do livro de Provérbios. E se você ainda não percebeu, nós vamos agora estudar e meditar neste livro que é tão poderoso. Sim, a palavra de Deus ela é toda poderosa, mas aqui ela traz ensinamentos básicos para que nós possamos viver em harmonia com nosso irmão e também traz questões do nosso trabalho, da nossa pessoa, do nosso ser, como lidar com as finanças, buscando sabedoria, o que mais que tá faltando aí pra gente? Paciência, língua felina, enfim, a gente vai aprender muita coisa aqui no livro de Provérbios e eu tenho certeza que a tua vida, a partir desse momento, colocando em prática todos esses ensinos aqui, você vai ver que vai tomar uma direção totalmente diferente, pra melhor, é claro, tá bom? Hoje eu quero mandar alguns abraços para as pessoas que moram lá na Reserva do Cabaçal, a minha amiga Leide, Leide

0: Laura e também a minha amiga Beth. Olha, um beijo para vocês, muito carinhoso, tá bom? E obrigada por vocês existirem, tá certo? Nós estamos aí num grupo muito especial de mulheres, nas quais nós estamos fazendo oração todos os dias pela manhã. E olha que grupo abençoado, viu, gente? Olha, muito bom. E o nome do grupo é Manhãs com Deus. Olha, eu tô aprendendo bastante, as meninas também estão aprendendo bastante. E hoje eu quero mandar esse abraço todo especial pra ela e a Leide, gente, olha, deixa eu só falar uma coisinha aqui. Você é noivinha? Tá pensando em se casar? A nossa amiga Leide, ela faz cada vestido lindo de noiva, meu Deus. Eu falei pra ela, olha, minha irmã querida, você apenas não faz vestidos, viu? Você constrói sonhos. E eu falei isso pra ela, que se o dia que eu casar, e se eu estiver morando aqui por enquanto, né? Se o meu noivo for daqui, eu ainda não tenho ninguém. Mas que o meu vestido de noiva vai ser feito com ela, sim, com certeza. Então vamos meditar aqui juntos no livro de Provérbios. Provérbios capítulo 4, no versículo 23, que diz assim: acima de tudo, guarde o seu coração, pois dele depende toda a sua vida. Provérbios 4 nos ensina uma verdade muito profunda. Precisamos cuidar daquilo que permitimos entrar em nosso coração. O coração representa aquilo que carregamos dentro de nós, pensamentos, sentimentos, desejos, intenções, escolhas e aquilo que alimentamos interiormente. Mais cedo ou mais tarde, começa a aparecer em nossa maneira de viver. Por isso, guardar o coração não significa não sentir. Significa não permitir que qualquer outra coisa tenha autoridade sobre nós. Precisamos cuidar das palavras que ouvimos, das influências que recebemos, dos pensamentos que alimentamos e dos caminhos que escolhemos. Este capítulo também nos chama para olhar para onde estamos caminhando. Às vezes estamos tão preocupados com o destino que esquecemos de observar os passos que estamos dando hoje. Deus nos chama para escolher o caminho da sabedoria e permanecer nele. Cuide do teu coração, porque aquilo que você alimenta dentro de si pode determinar a direção da sua vida. Reflita comigo no dia de hoje.
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1: Muito bem, bom dia pra você. 10 horas e 20 minutos. 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
1: Bom, agora 10 horas e 22 minutos. Pessoal, recado importante. 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
7: 10h23.
1: Já de volta, boa segunda-feira pra todo mundo, 10h24 agora. 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
1: Correria
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1: Muito valeu! Obrigado. Todo mundo aproveitando então, gente. 10h27 agora.
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1: Ponte FM, bom dia, 10 horas e 33 minutos. Fred e Fabrício, você não cuidou. Tocou aqui no nosso Bom Dia para fechar mais uma sequência. 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
1: Muito bem, são 10 horas e 34 minutos. 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
2: Muito bem, agora são 10h38. 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
3: 10h38.
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2: Já de volta, uma ótima manhã, boa segundona pra todo mundo, bom dia, vamos juntos, o seu começo de semana bem melhor, com muito mais músicas. Ó, 5 deputados estaduais de Mato Grosso não conseguiram se reeleger à Assembleia Legislativa nas eleições deste domingo, conforme totalização do resultado das urnas. Ao todo, 23 dos 24 parlamentares disputaram o pleito. Entre os derrotados estão Júlio Campos, do União Brasil, que amargou o resultado como fruto da falta de articulação do grupo, que preencheu apenas 10 das 25 vagas que tinha direito para disputar as eleições. União Brasil fez 2 cadeiras, ocupadas por Dilmar Dal Bosco e Sebastião Rezende, que conseguiram a reeleição. O deputado Eduardo Botelho trocou União Brasil pelo MDB, enxergando como o cenário mais favorável para se manter na cadeira. Contudo, acabou não tendo êxito. Ele ficou atrás do ex-presidente da Associação Mato Grossense dos Municípios, Léo Bortolin, e dos deputados reeleitos, Dr. João e Tiago Silva, ambos do MDB. Na chapa da morte, entre aspas, o Republicanos tinha 5 deputados à reeleição e apenas um não se reelegeu, Paulo Araújo. Os deputados Diego Guimarães, Dr. Eugênio, Valmir Moreto e Nininho conseguiram se salvar. Eles ainda desbancaram os ex-secretários de Estado Gilberto Figueiredo de Saúde e Alan Porto, ex-secretário de Educação. O deputado Eliseu Nascimento, que abandonou o PL e migrou para o Novo, também viu naufragar o projeto de reeleição. O mesmo aconteceu com o deputado Juca do Guaraná, que trocou o MDB pelo PSDB, mas não conseguiu ser melhor que os deputados eleitos, Carlos Avalone e Chico Guarnieri. Já a deputada Janaína Riva, do MDB, saiu derrotada na corrida de Senado, ficando em terceiro lugar na disputa pelas 2 vagas disponíveis para Mato Grosso.
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1: aqui. Bom, agora faltando 11 para as 11. Cheirinho bom de almoço já exalando aí nas cozinhas. Para você preparando almoço, bom trabalho, viu? Boa segundona. 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
1: Muito bem, 10 minutos faltando para as 11. 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
4: 10:51.

Bom, ótima manhã pra você aí curtindo. Boa segundona, bom trabalho pra todo mundo no Patente, onde você estiver. Obrigado pela sua companhia, que a sua semana seja maravilhosa. Você participa com a gente, pode pedir sua música, manda o seu alô, seu toque de bom dia. 999904664. 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Bem.

0: Conte FM, boa manhã, 11:01, Jean Giovanni Medo, para fechar mais uma sequência por aqui na nossa manhã. Ótimo dia para você, boa segundona agora já no seu horário de almoço, 33 graus a temperatura, 11:01 agora, gente. 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
3: Temos dados importantes sobre as exportações de carne bovina. Os Estados Unidos, o Chile e a Rússia, juntos, estão compensando a diminuição nas vendas para a China. Um levantamento realizado pelo Canal Rural com base em dados do Ministério da Indústria, Comércio Exterior e Serviços, o MDIC, revela que esses três países, Estados Unidos, Chile e Rússia, aumentaram consideravelmente o volume de compras. Essa elevação nas aquisições por parte deles foi fundamental para equilibrar a balança, compensando a queda que tivemos nas exportações de carne bovina para o mercado chinês. É uma demonstração de como o mercado global está sempre em movimento, buscando novos caminhos e parcerias.
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8: 11:03.

sua manhã bem melhor. Bom horário de almoço, bom apetite para você que já está batendo aquele rango. 11 horas e 4 minutos. Os eleitores de Mato Grosso escolheram ontem os 8 deputados federais que vão representar o estado na Câmara dos Deputados a partir de 2027. Destes, 5 foram reeleitos e 3 são novos nomes na bancada. A candidata mais votada foi a Coronel Fernanda do PL, com 10,77% dos votos válidos. Um total de 205.064 votos. Este é o segundo mandato da deputada que já havia sido eleita em 2022. Ficou assim a lista, ó. Coronel Fernanda do PL, professora Rosa Neide do PT, Fábio Garcia do União, Coronel Assis do PL, Virgínia Mendes do União, Juarez Costa do Republicanos,

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2: Olá, galera! Chegou a hora de mergulhar nas emoções. No nosso Novelas de hoje, com a nobreza do amor, prepare-se. A festa de Cosme e Damião em Barro Preto promete agitar a cidade. E o Fuá se aproxima da Belmira. Será que vem romance? O Januário finalmente se declara para Ana Maria. E os dois, sim, se beijam. Que emoção! O Miguel lamenta a prisão, mas encontra consolo no Adonis. A Rosa se apresenta para o Manuel. A Geralda questiona o Fortunato sobre a Maria Helena. O Viriato provoca o Bartô sobre as armações com a Veneranda. E a Dona Menina tem um mau pressentimento. Para fechar, a Virgínia chega com Gendal a Barro Preto, prometendo mais reviravoltas. Muita coisa, né? Em instantes, a gente volta com os destaques da novela Por Você.
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7: Por aqui de volta na sua manhã, 11h22, tem o Bom Jovem para começar mais uma sequência.

Esse é o Mumuzinho tocando aqui no nosso Bom Dia Conte. O amor é mais que isso. Pra fechar mais uma sequência por aqui, boa manhã pra você, 11h32. 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
1: 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E aí, galera? Andressa Pires de volta e já é hora de mergulhar nos destaques do capítulo de hoje da nossa querida Por Você. Preparem-se para a emoção. O Lucas será agredido e ameaçado, mas o Juarez chega para socorrer. A Suelen fica confusa com o Mike. A Bella cuidará do Lucas. No hospital, a tensão aumenta. O Vitor, elogiado, falha num procedimento por se automedicar, mas a Bella o ajuda. Ela se revolta com a Vanessa pela lista de demissões e se demite. Pérola sai com Manuel e Leandra convida a Toy para um evento. Que capítulo, hein? Mal posso esperar. Não sai daí. O programa Novelas retorna com os destaques de Quem Ama Cuida.
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3: Muito bem, agora são 11 horas e 34 minutos. 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
4: 11:37.

0: já voltando, são 11 horas e 37 minutos. Bom dia para todo mundo, boa segundona. Olha, mais de 33 milhões de eleitores não compareceram às urnas neste primeiro turno das eleições de 2026, de acordo com o TSE, o Tribunal Superior Eleitoral. A taxa de abstenção foi de 21,08% contra 20,95% no primeiro turno de 2022. A taxa registrada ontem é a maior desde 1998. Nas últimas quatro eleições gerais, o índice havia sido de 20,79% em 2022, 20,33% em 2018 e 19,39% em 2014. Dos 158.745.463 eleitores aptos a votar no país, 78,92% compareceram às urnas. Entre os estados, Mato Grosso do Sul registrou a maior taxa de abstenção, com 23,85%, enquanto o Ceará teve a menor, com 15,33%. Mato Grosso do Sul, Rio de Janeiro, Minas Gerais, São Paulo e Mato Grosso são cinco estados com maiores taxas de abstenção, enquanto Ceará, Piauí, Roraima, Sergipe e Paraíba são cinco com menores taxas de abstenção. O índice elevado de abstenção não era uma possibilidade descartada antes da votação. A pesquisa Travessia, realizada com exclusividade para o Estadão e divulgada em 2 de outubro, mostrou que 20,2% dos eleitores ainda não tinham certeza se compareceriam às urnas. Outros 78,5% diziam ter certeza de que votariam e 1,3% não souberam ou não responderam.
1: 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A primavera tá no ar.
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0: João Paulo e Daniel aqui no nosso Bom Dia Conte. Me ame sem medo. O amanhã, 11h47.
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2: 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Oi, gente, que bom ter você aqui comigo na nossa dose diária de emoção. É hora de mergulhar de cabeça nos babados de quem ama, cuida. A Ingrid estranhou a animação da Pilar com o noivado do Rafael. O Pedro teve uma surpresa enorme no escritório. Era o Heitor Brandão, que afirmou querer desvendar a morte do Arthur. A casa da Pilar virou uma confusão, com a Adriana defendendo o Joel e a Pilar expulsando a todos. Teve beijo do Ulisses e da Liris. A Andrea devolveu o anel pro Rafael, pedindo um tempo. Eita, que essa novela não dá um minuto de sossego. Adorei a sua companhia nesta parte do programa, viu? Não perca os próximos capítulos de Quem Ama, Cuida, porque a emoção continua. A gente se encontra na próxima edição do Novelas, com muito mais fofoca e emoção pra você. Um beijo no seu coração e até lá!
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4: 11:51.

Bom, faltando 4 minutos agora para meio-dia, RPM, a cruz e a espada. Gente, tô indo nessa. Um abraço aí para todo mundo. Aproveite a sua segundona. Amanhã a gente se encontra às 8 da manhã para mais um Bom Dia Conte por aqui. Valeu, tudo de bom. Até lá. Tchau, pessoal. Boa segunda.

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2: A Glencore elevou sua projeção de longo prazo para uma métrica importante e prevê o início das negociações na ASX em outubro. A Glencore elevou sua projeção de longo prazo para uma métrica importante. E o que isso significa? Que essa métrica deve ser muito maior este ano, impulsionada por um aumento que a gente já observa no mercado. Uma notícia que movimenta bastante o setor e que também deve começar a ser negociada na ASX já em outubro, segundo a própria empresa. Fique de olho.
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0: meio-dia e três.
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3: Segunda-feira, 5 de outubro de 2026, está começando no seu rádio a edição 4.851 do Jornal Mato Grosso no ar, o maior programa de rádio jornalismo do estado de Mato Grosso.
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3: Eu sou Mariana Ramon e destaco as principais notícias de hoje para você que nos acompanha por uma das dezenas de emissoras de rádio que veiculam o Jornal Mato Grosso no ar. Otaviano Piveta é eleito governador de Mato Grosso no primeiro turno. Mauro Mendes e Zé Medeiros conquistam as duas vagas do estado no Senado. Primeiro turno de 2026, da maioria à direita nos maiores colégios eleitorais do país. Mato Grosso define os 24 deputados estaduais e 8 federais que vão representar o estado a partir de 2027. A entrevista da semana desta segunda-feira é com a Ivana Siqueira, psicóloga e administradora, mestre em educação e tecnologias, especialista em gestão estratégica de pessoas e negócios e em avaliação psicológica.

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0: meio-dia e 10.
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3: Abrimos este bloco de notícias com a previsão do tempo para o estado de Mato Grosso.
2: Chuva ou sol, frio ou calor, vamos de previsão do tempo.
3: Segundo a agência Climatempo, Clima e Previsão, o tempo nesta segunda-feira em Mato Grosso vai ser claro, de muito sol e muitas nuvens, com possíveis pancadas de chuva a partir da tarde. A temperatura no estado permanece estável

0: e terá a mínima de 22 e máxima de 36 graus.
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0: As urnas definiram os principais cargos em disputa em Mato Grosso. Otaviano Piveta venceu a eleição para governador no primeiro turno. Para o Senado, Mauro Mendes e Zé Medeiros foram eleitos. Os detalhes na reportagem do Rômulo Bessa.
2: Com 100% das sessões totalizadas, Piveta recebeu 1.128.099 votos, o equivalente a 60,77% dos votos válidos. O resultado garante a permanência de Piveta no Palácio Paiaguás. Ele já comandava o Executivo Estadual desde março, quando assumiu o cargo após a saída de Mauro Mendes para disputar uma vaga no Senado. Piveta, do Republicanos, disse que sentiu a confiança da população mato-grossense.
3: Eu estou sentindo a confiança da população. Primeira coisa é agradecer a Deus, agradecer o povo mato-grossense, agradecer todos os votos que eu recebi e reafirmar meu compromisso que eu vou me esforçar todos os dias para fazer o bem a todo o povo mato-grossense.
2: O senador Wellington Fagundes, do PL, terminou a disputa pelo governo na segunda colocação. Ele recebeu 430.442 votos, ou 23,19% dos votos válidos. Wellington parabenizou Piveta.
4: Parabenizo o governador eleito, Otaviano Piveta, pela vitória ao governo do Estado e Mauro Mendes para o Senado. E também cumprimento José Medeiros, eleito pelo nosso partido PL e a nossa coligação. Como senador, seguirei trabalhando pelo nosso Estado. Continuarei firme na luta para elegermos Flávio Bolsonaro presidente e recolocar o Brasil nos trilhos. Obrigado pela confiança e por cada voto. Que Deus abençoe Mato Grosso e a nossa gente.
2: A candidata doutora Natasha, do PSD, ficou em terceiro lugar com 281.548 votos, correspondentes a 15,17%. E Mato Grosso também definiu neste domingo os dois representantes que vão ocupar as vagas do Estado no Senado Federal. O ex-governador Mauro Mendes, do União Brasil, foi o mais votado, com 1.187.352 votos, ou seja, 33,21% dos votos válidos para o Senado. Em entrevista, o senador eleito disse que vai fazer um planejamento para ajudar Mato Grosso.
5: Fazer um planejamento para ajudar o Mato Grosso e o Brasil lá no Senado. Tenho experiência com o prefeito, com o governador, tenho certeza que essa experiência vai contar muito para ajudar o Brasil num momento muito difícil da nossa história.
2: A segunda vaga ficou com Zé Medeiros, do PL, que recebeu 977.777 votos, equivalente a 27,35%. Medeiros voltou a conquistar uma cadeira no Senado. E após a confirmação do resultado, afirmou que a população não gosta de injustiça, fazendo referência ao ex-presidente Bolsonaro, preso após condenação.
6: Essa revolta da população brasileira com a insegurança jurídica, com a falta de liberdade, você veja o que aconteceu ontem com Dallagnol, ontem mesmo em relação às minhas redes suspensas. Então, a população acaba dando troco. A população não gosta, o eleitor não gosta de injustiça. E aqui em Mato Grosso, não foi diferente do restante do país. O que a gente sente é que tem uma onda muito grande aí. As pessoas querem sonhar. E esse sistema que estava aí não estava permitindo as pessoas sonharem.
2: Na sequência da disputa pelas duas vagas, apareceram Janaína Riva, do MDB, com 519.434 votos. E Carlos Fávaro, do PSD, com 411.020 votos. Ao todo, 2.049.718 eleitores compareceram às urnas em Mato Grosso, índice de 77,79%. A abstenção chegou a 22,21%, com mais de 585 mil eleitores ausentes. De Sorriso, Rômulo Bessa para o Jornal Mato Grosso no Ar.
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0: O primeiro turno das eleições de 4 de outubro de 2026 registrou um avanço expressivo de nomes ligados à direita e ao centro-direita e vitórias expressivas em diversos estados. Confira os detalhes com o Sérgio Pastor.
7: Mais de 150 milhões de pessoas foram às urnas no primeiro turno das eleições de 2026. E o resultado mostrou o peso da direita no comando dos estados mais populosos do país. A eleição para a presidência da República vai ser decidida no segundo turno. Depois de uma disputa acirrada no primeiro turno, os dois candidatos mais votados, Flávio Bolsonaro e Lula, avançam para uma nova rodada de votação, marcada para o dia 25 de outubro. Agora, a campanha entra em uma nova fase, com os candidatos em busca dos votos que ficaram pelo caminho e de alianças capazes de definir o próximo presidente do Brasil. Flávio agradeceu aos votos recebidos e disse que está preocupado com o futuro do país.
8: Eu estou preocupado com o futuro do Brasil, eu estou disputando o Brasil. E assim que eu vou continuar me comportando nessas próximas 3 semanas, com uma campanha limpa, com alguém que não está preocupado com perpetuação no poder. Eu sou o único candidato que assumiu o compromisso pelo fim da reeleição, porque eu só preciso de um mandato para colocar o brasileiro e a brasileira no centro do meu governo, para que eu possa atacar e resolver os problemas reais do Brasil.
7: Já Lula expressou surpresa com as eleições indo para o segundo turno, mas disse que fará um trabalho para mostrar suas propostas para o país.
9: Acabamos de ter uma lição da democracia no Brasil com a votação do povo brasileiro. O resultado, muitas vezes, é inesperado. A gente nunca consegue tudo aquilo que a gente queria. Eu confesso para vocês que eu estava convencido que eu ia ganhar as eleições no primeiro turno. Então, a partir de amanhã, a gente começa uma nova campanha. Em que apenas entre dois candidatos a gente vai poder mostrar a diferença entre as propostas que existem para o Brasil.
7: O resultado das eleições para governador em alguma das grandes capitais do país foram decididas no primeiro turno. É o caso de São Paulo, onde Tarcísio de Freitas foi reeleito com uma das maiores margens de votos, com mais de 62%, vencendo o candidato apoiado por Lula, Fernando Haddad. Tarcísio também elegeu 2 senadores de direita, Guilherme Derrit, em Minas Gerais, o segundo maior colégio eleitoral, Cleitinho ganhou para governador, vencendo Patros Ananias, candidato também apoiado pelo PT. Já no Rio de Janeiro, Douglas Ruas, do PL, e Eduardo Paes, do PSD, vão disputar o segundo turno da eleição para governador. No Distrito Federal, após uma disputa acirrada para o Senado, 2 candidatas do PL, Michele Bolsonaro e Bia Kicis, tiveram a maior margem de votação, deixando para trás candidatas como Leila do Vôlei e Érica Cocai, ambas de esquerda. Na avaliação de especialistas ouvidos sobre o resultado das urnas, a escolha de uma maioria de senadores identificados com a direita pode ser interpretada como um sinal de insatisfação com os conflitos e a postura envolvendo o Supremo Tribunal Federal. De Brasília, Sérgio Pastor, para o jornal Mato Grosso no Ar.
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0: As urnas também definiram a nova composição da Assembleia Legislativa e da bancada de Mato Grosso na Câmara dos Deputados. Max Russi foi o estadual mais votado, enquanto Coronel Fernanda liderou a votação para deputado federal. Mais informações na reportagem do Rômulo Bessa.
2: Os eleitores de Mato Grosso também definiram neste domingo os representantes do estado nos legislativos estadual e federal. São 24 deputados eleitos para a Assembleia Legislativa e 8 para a Câmara dos Deputados. Na disputa estadual, Max Russi, do Podemos, terminou como o candidato mais votado, com 86.934 votos. Lúdio Cabral, do PT, recebeu 86.107 votos. e Gilberto Cattani, do PL, foi o terceiro mais votado, com 69.672 votos. Em entrevista, Max comemorou o resultado das urnas.
10: Feliz, feliz. Atingimos o objetivo, né? O meu objetivo era fazer 71 mil votos. Fizemos além disso. O objetivo era fazer 6, quase fizemos 7, batemos na trave, faltou 600 votos para fazer 7 deputados, ou seja, uma bancada, a maior bancada da Assembleia. Conseguimos eleger um deputado federal, aí acaba, né? Então, elegemos um deputado federal, então...
11: O suplente de senador!
10: O suplente! É, nosso senador aqui! Foi bom, foi bom. Deu tudo certo. Agora é comemorar.
2: O Podemos, de Max Rossi, terá a maior bancada da nova Assembleia Legislativa, com 6 cadeiras. Além de Max, foram eleitos Ulisses Moraes, Beto 2A1, Alessandra Ferreira, Fabinho Tardim e Aldecino Lopo. O PL elegeu 4 deputados, Gilberto Cattani, Samanta do Abílio, Faisal e Alcino Barcelos. Também com 4 vagas, o Republicanos, partido do governador, terá Diego Guimarães, Valmir Moreto, Dr. Eugênio e Nininho. Pelo MDB foram eleitos Dr. João, Léo Bortolim e Tiago Silva. A Federação Brasil da Esperança garantiu 2 cadeiras, com Lúdio Cabral e Valdir Barranco. A Federação União Progressista elegeu Dilmar Dal Bosco e o engenheiro Sebastião Machado Rezende. Pela Federação PSDB Cidadania, foram eleitos Carlos Avalone e Chico Guarnieri. E o PSD terá Wilson Santos na Assembleia. Na disputa para deputado federal, Mato Grosso definiu os 8 nomes que vão representar o estado em Brasília. A maior votação foi da Coronel Fernanda, do PL, com 205.064 votos. Na segunda posição apareceu a professora Rosa Neide, do PT, com 140.351 votos. Fábio Garcia, do União Brasil, recebeu 139.777 votos. Rosa Neide comemorou o resultado e falou sobre o retorno à Câmara dos Deputados.
12: Não tenho palavras. A palavra mais bonita que eu conheço é gratidão. Agradecer a minha família, os meus amigos, todos e todas que voluntariamente trabalharam na campanha, aqueles que trabalharam, que assumiram um contrato na campanha e que deram o sangue para que essa campanha acontecesse, uma campanha bonita, uma campanha limpa, uma campanha de pessoas que acreditam na vida, acreditam que todos podem viver melhor, que querem paz em Mato Grosso, que é um Mato Grosso que inclua pessoas.
2: Completam a bancada federal Coronel Assis, do PL, Virgínia Mendes, do União Brasil, Juarez Costa, do Republicanos, Tiago Boava, do PL, e o Coronel Roveri, do Podemos. Como resultado, o PL terá 3 das 8 vagas de Mato Grosso na Câmara Federal. União Brasil terá 2. PT, Republicanos e Podemos ficam com 1 cadeira cada. Os deputados estaduais e federais eleitos iniciam os novos mandatos em 2027. De Sorriso, Rômulo Bessa para o Jornal Mato Grosso no Ar.
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0: 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Após o intervalo, voltaremos com a entrevista da semana.
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0: Meio-dia e 26.
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3: O Jornal Mato Grosso no ar volta agora com a previsão do tempo para a capital mato-grossense.
2: Chuva ou sol, frio ou calor. Vamos de previsão do tempo.
3: Segundo a agência Climatempo, Clima e Previsão, o tempo nesta segunda-feira em Cuiabá vai ser de sol e muitas nuvens com possível chuva. A temperatura na capital permanece estável e terá a máxima de 33 graus.
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3: A saúde mental no ambiente de trabalho ganhou espaço nas estratégias das empresas, especialmente com as mudanças na NR1 e a atenção aos riscos psicossociais. Mas o que muda na prática para empresas, gestores e trabalhadores? E qual é o papel da psicologia diante desse novo cenário? Para falar sobre saúde mental corporativa, gestão de pessoas e os desafios do mundo do trabalho, eu converso agora com a psicóloga e administradora Ivana Siqueira, especialista em gestão estratégica de pessoas, mestre em educação e tecnologias e com mais de 15 anos de experiência em consultoria organizacional, desenvolvimento de lideranças, transformação cultural e gestão de riscos psicossociais. Confira.
4: Seja muito bem-vinda, Ivana. Bom dia.
5: Muito bom dia, é um prazer estar aqui com vocês hoje, falando de um assunto tão importante, tão sensível e que de fato precisa ser realmente mudado a cultura das organizações, a cultura de quem está próximo às organizações e buscar trazer esse assunto como um privilégio estar negociando e estar comentando aqui na manhã de hoje, né, em função da sua importância, sim.
4: Ivana, vamos lá então, né? Por que que a saúde mental ela deixou de ser uma questão apenas individual, como era pensado anteriormente, né? Então, tá com alguma questão, vai num psicólogo, e agora passou também a ter uma responsabilidade das organizações?
5: Bom, muito em função da própria NR1, né? Então, a legislação, a norma, ela vem trazendo essa potência, esse cuidado, essa análise e essa obrigatoriedade agora, né? Então, as pessoas deixam de estar sendo parte do processo para ser em centro desse processo, né? Então, a norma, ela deixa muito bem colocada essa questão, né? Que as pessoas, elas precisam estar presentes, trabalhando na construção, no diagnóstico, em todas as etapas desse processo e entendendo muito essa dinâmica desse trabalho em relação às pessoas, né? Então, como essa dinâmica desse trabalho se dá em relação às pessoas que estão no negócio e as suas funções. Então, vai ser uma mudança cultural, né? Então, saúde mental deixa de ser do indivíduo. Então, a gente deixa daquele papo, daquelas conversas, né? De dizer aquela pessoa não aguentou a pressão do trabalho, aquela pessoa não entregou as metas. E sim, o trabalho propõe novas reflexões, né? Então, como eu farei com que aquelas pessoas não adoeçam, com que aquelas pessoas não se sintam ansiosas, que aquelas pessoas se sintam protegidas aqui. Então, é realmente uma nova mudança de viés, uma nova mudança de conceito, onde a gente precisa parar, mudar culturalmente o nosso olhar perante as pessoas, os processos e as estratégias de gente.
4: E quais são hoje, né, os principais fatores aí presentes no ambiente de trabalho que podem afetar a saúde mental dos profissionais?
5: Bom, são inúmeros, né? São diversos, porém tem alguns que são fundamentais hoje, visto a NR1, né? Que são os 13 fatores psicossociais, fatores de risco psicossociais, que a norma pede para que a gente dê uma atenção e tenha um cuidado especial, que é a sobrecarga, subcarga de trabalho, a questão da próprio reconhecimento e pertencimento, autonomia, né? A clareza nos papéis desenvolvidos. Também a gente averiguar, né, as questões de trabalhos também que são remotos, trabalhos híbridos, que essas pessoas, por mais que estejam nos seus ambientes, né, familiares e, digamos, até com mais flexibilidade, essas pessoas, elas tendem a adoecer mais por estarem sozinhas também, né? E também por não respeitarem a carga de trabalho. E um ponto muito sensível que eu também trago para a gente refletir é a questão das nossas lideranças. Será que essas nossas lideranças, elas estão preparadas para essa nova carga, para esse novo olhar, para essa nova situação? Até porque, né, se a gente, ao longo dessa minha trajetória em consultoria, em assessoria, né, a gente vê algumas formas de entrada dessas lideranças no cargo de liderança, que é um cargo muito sensível, né? E é um cargo que projeta também muita coisa para a equipe. Então, será que essas lideranças, elas estão preparadas para esse novo momento? Estão preparadas para essa nova cultura? Elas estão se organizando já, novas competências também para auxiliar essa nova estratégia de gente? Porque o que eu digo, né? Muitas vezes, não sei se aqui em Cuiabá acontece, né? Mas lá no Sul acontece muito isso, né? Eu brinco com o pessoal, que a liderança muitas vezes ela é escolhida ou pelo tempo de casa, né? Então, eu vou te valorizar pelo tempo de casa que tu tens, eu vou te dar um cargo de liderança, né? Ou então, eu sou muito bom operacionalmente falando, e aí, então, eu vou te dar um cargo de liderança. Eu perco o operacional e ganho, às vezes, né? Se não tiver a competência estabelecida pelo cargo de liderança, que tem algumas subjetividades, que tem algumas especificidades, né, em geral, eu acabo perdendo um ótimo operacional e ganhando um péssimo líder, né? Então, se de fato essas lideranças, elas forem contratadas por esses vieses, né, ou para valorizar o tempo de casa que essa pessoa está promovendo, ou então, se ela é um bom operacional e ela vai para a liderança e não tiver a competência, essa liderança acaba, por despreparo, por falta de competência, de algumas soft skills, né, que a gente fala, né, algumas habilidades comportamentais que são realmente fundamentais para que hoje se tenha e se, que não adoeçam, né, aquela equipe que está sobre a minha guarda.
4: E como que as empresas, então, elas podem identificar, né, esses sinais de estresse, esgotamento, ansiedade e outros problemas, né, antes que eles se agravem?
5: Bom, como as empresas, elas podem, elas sempre têm que estar com um passo um pouco atrás, né? Então, já deixamos de trabalhar a questão do corretivo, né? E o corretivo é através até dos próprios indicadores, né? Então, que indicadores são esses? A questão do afastamento, absenteísmo, número de atestados, né, promovidos, a própria questão da avaliação de clima, né, a pontuação. Então, isso são questões que a gente chama que já aconteceu o fato, né? Ou já vem acontecendo recorrentemente o fato. Então, a ideia é dar um passo atrás e ser mais preventivo, né? E ser preventivo é estar sempre em dia com o seu diagnóstico. Então, eu preciso entender como é que está aquele ambiente, né? E isso é uma coisa muito importante da gente ressaltar, que eu não quero entender o indivíduo nesse contexto, eu quero entender o ambiente nesse contexto. Então, a gente sabe muito bem que o mal da humanidade hoje é a depressão e o estresse, né? Então, parte do pressuposto que todo mundo que integrar esse ambiente social, que também é a organização, ele vai ser afetado, né, pelo contexto social, pelo contexto familiar. Porém, a grande pergunta é: o meu ambiente, né, organizacional, ele adoece mais do que as pessoas já estão? Então, é esse ponto, né? Então, eu tenho que buscar entender, pelo viés das pessoas que participam daquele local, se o meu ambiente, ele não está sendo adoecedor, né? E eu consigo isso através do diagnóstico e também através das ações corretivas, e que muito não tem que ser top-down, né? Essas ações, elas não podem e nem devem, e pela norma deixa isso muito claro, que as ações, elas precisam ser promovidas coletivamente, com quem sente a dor do ambiente, né? Então, se deu assédio de um quesito também, né, muito promovido e que a lei tem batido muito também, né, a norma tem batido muito, é a questão do assédio moral e sexual, né? Então, se o meu ambiente promoveu um grau de risco alto, né, em relação a assédio e assédio moral e sexual, eu tenho que parar tudo, né, corretivamente já estabelecer alguma ação imediata, porém aos demais setores, né, eu já preciso também fazer alguns movimentos, algumas ações, e aí com o olhar também, né, do colaborador, para que promovam ações que de fato sejam efetivas para aquele local de trabalho, para aquele grupo de trabalho, para aquele setor de atuação, que por muitas vezes, né, um setor de atuação, ele vê aquele assédio de uma forma, e outros setores de atuação nem enxerga aquilo como assédio, mesmo sendo assédio, né? Então, depende dos vieses, né, que aquelas pessoas vão, os setores também se organizam perante as situações.
4: Nós estamos recebendo para a entrevista do dia a Ivana Siqueira, ela que é psicóloga, administradora, mestre em educação e tecnologias, especialista em gestão estratégica de pessoas e negócios e em avaliação psicológica. Ivana, e o que, que muda então na prática, né, para as empresas com a ampliação da atenção aos riscos aí psicossociais previstos na NR1?
5: Muda a cultura da empresa, né? Muda completamente a forma de fazer gestão de gente. Então, muito do nosso papel dentro das organizações é deixar de olhar, né, para o processo, para o produto e olhar para um todo de forma sistêmica, né? Entendendo como que a cultura é fundamental. Se a empresa não tiver uma cultura forte de estabelecer as suas regras, deixar muito clara para as pessoas, né? As suas metas deixarem muito clara para as pessoas, os seus direcionamentos, né? Acabam que todo mundo, todos que entram naquelas empresas, eles acabam modificando muito aquela cultura, né? Então, a empresa que traz essa cultura do cuidado, né? De enxergar as pessoas de forma mais humanizada e não tão mecanicista, né? De entender se que aquelas pessoas, hoje as empresas elas fazem esse movimento, né, de buscar otimizar o seu financeiro, porque sim, está quase inviável manter um negócio, né? Eu já tive do lado de cá como empresária, então eu sei muito bem como é que é o investir num negócio no Brasil, então a gente tem que otimizar todos os tipos de recurso. E a gente otimiza o maior tipo de recurso também, que são as pessoas. Então, acaba que aquelas pessoas hoje têm feito o trabalho de 10, 15 pessoas antigamente, né? Uma pessoa só. Então, e aí a gente vem com um novo olhar também, né? Dessa nova geração Z aí, que é um outro papo, daqui a pouco até para um outro momento, que eu tenho escutado muito dos empresários, né? Essa nova geração não quer trabalhar. Essa nova geração, ela se respeita também, né? Quem ela tem de referência? Ela tem nós, 40 mais, eu, 40 mais, né? Pessoas que por algum momento tiveram adoecidos, que tiveram estressados, elas foram construídas por isso e hoje elas não querem mais estar nesse papel, né? Então, como as empresas também têm que se organizar para que essas pessoas queiram trabalhar? Porque daqui a pouco as empresas não vão e já estão passando por dificuldades de contratação. Uma, porque querem manter o mesmo padrão de trabalho, às vezes querem manter a mesma questão salarial e também, né, querem manter o mesmo regramento, a mesma hierarquia, e que a sociedade está modificando e se ela não mudar, não vai ter realmente gente para trabalhar, porque essa geração ela vem com uma nova característica, um olhar muito mais de cuidado para si, um respeito também, eu digamos, mais, né, com a sua saúde mental, e que não permite mesmo que seja assediada, abusada, assim como muitas vezes nós nos permitimos ter sido, né?
4: E além de cumprir, então, essas normas, né, que mudanças de cultura e talvez de comportamento, né, diante disso que você traz, as empresas precisam adotar para realmente construir, então, ambientes de trabalho mais saudáveis?
5: A gente já não está mais naquele contexto onde palestras é o suficiente, né? Então, nem a equipe mais de trabalho tem acreditado nessa questão, né? Então, é muito importante que a gente entenda que palestras ou projetos que tem um início, meio e fim, eles não são mais tão efetivos, porque a gente está falando de uma mudança cultural. E cultura, quando a gente modifica nela hoje, a gente vai ter o efeito dela daqui a 5 anos. Então tem que ser uma coisa contínua, bem pensada, que tenha uma estratégia muito alinhada lá do topo da pirâmide, né, que eu digo, tem que ter acreditação do diretor, do presidente, do CEO, e que aquilo ali, aquela acreditação venha de cima para baixo. Né? Então, precisa ser uma ação coletiva, precisa ser um movimento coletivo de querer ter um bem-estar dentro da organização. Vamos pensar, a gente fica 8 horas, 10 horas, né, dentro de uma empresa muitas vezes, né? A gente vê mais os nossos colegas de trabalho do que os nossos amigos realmente, nossa família. Então, nós todos temos que ser promotores de um ambiente saudável, de um ambiente que não seja tóxico, né? Um ambiente que não seja adoecedor, porque todos nós somos promotores disso, né? Mas a ideia é que tudo isso seja pensado realmente na estratégia, né? Então, o que eu tenho muito visto? As pessoas cumprindo a norma. Né? Então, fazendo um diagnóstico, um pseudo-diagnóstico para dizer que tem, né? E fazendo ações que vêm top-down, sem interação com a equipe, sem esse movimento com a equipe, né? E, na verdade, não é isso, é uma mudança de cultura real, assim, sabe? Então, não é mais palestra, não é mais CIPATE, não é mais isso que a norma exige, é uma mudança real de gestão de pessoas. Agora a gente vai ter que aprender a fazer gestão de pessoas. Assim como há milênios, né, décadas já vem sido falado, já vem sido apresentado que sim, felicidade no trabalho dá resultado, é produtivo. Agora já deixou disso, né, para que a gente de fato faça projetos mais efetivos, projetos mais concisos e principalmente olhe para um ambiente de trabalho, olhe, enxergue um ambiente de trabalho e se questione, esse ambiente ele adoece ou esse ambiente ele fortalece a pessoa que está ali ocupando aquela função?
4: Nós estamos recebendo para a entrevista do dia a Ivana Siqueira, ela que é psicóloga, administradora, mestre em educação e tecnologias, especialista em gestão estratégica de pessoas e negócios e em avaliação psicológica. Nós faremos agora um breve intervalo e voltaremos já já com a segunda parte da entrevista.
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0: meio-dia e 45.
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3: De volta com o Jornal Mato Grosso no ar desta segunda-feira e com a segunda parte da entrevista com Ivana Siqueira, psicóloga e administradora, mestre em Educação e Tecnologias, especialista em Gestão Estratégica de Pessoas e Negócios e em Avaliação Psicológica, para falarmos sobre a formação e a qualificação do psicólogo para o mercado de trabalho. Qual deve ser o papel da graduação e das especializações na preparação desse profissional? E como a universidade pode aproximar cada vez mais a teoria da prática, colocando o estudante em contato com a realidade da profissão e também com psicólogos que já estão atuando no mercado? É sobre esses desafios da formação e da preparação para a vida profissional que a gente conversa agora. Confira.
4: Ivana, nesse novo cenário, então, né, como que o psicólogo ele pode contribuir não apenas para os atendimentos do trabalhador, mas também para a prevenção e para as estratégias, né, de gestão dentro das organizações?
5: Perfeito. Não é puxar a brasa para o meu assado, né, mas a psicologia ela vem como um pilar muito importante em vários setores de atuação, principalmente hoje dentro das organizações, né? Então, a gente tem um papel fundamental. Porém, há décadas também, né, a gente vem construindo esse nosso papel com, muitas vezes, com dois direcionamentos, né? Então, o psicólogo organizacional, ele muitas vezes é visto ou como um recrutador, selecionador de pessoas, né? Ou como um treinador de pessoas dentro das organizações. E, na verdade, esse papel, ele tem que ser muito diferente. Ele tem que ter um outro viés, né? Ele precisa ser estratégico. Ele precisa estar junto com a estratégia da empresa, né? Então, ele precisa estar junto com pensar na visão a longo prazo dessa organização. E o psicólogo organizacional, ele precisa ter esse estímulo, né? Ele precisa sair desses pontos mais operacionais, digamos, e ele tem que, de fato, hoje ir para a estratégia, para que se tenha uma real mudança cultural e uma real promoção de saúde mental. Senão, a gente vai ficar sempre operacionalizando e pagando a conta por isso, né? Então, hoje não se sabe efetivamente, né, qual que vai ser o custo para as empresas que tiverem as suas denúncias promovidas. A gente já sabe que tem um número exponencial de aumento já de denúncias e também de ações trabalhistas. Mas, sem mensurar em números hoje, né, o quanto isso vai ter de impacto para as empresas. Mas e só, né, quando as empresas começarem a sentir no bolso, de fato, né, o que é não pensar nas pessoas, é que daqui a pouco elas vão dar a maior valorização para nós, psicólogos organizacionais, que sim, através da ciência, através das nossas técnicas, através do nosso olhar mais humanizado, né, e tendo esse equilíbrio entre a gestão e também as pessoas, né? Porque não é nem pensar num e nem no outro, é trazer esse equilíbrio, né? De uma forma muito direta, de uma forma muito concreta também, né? Trazendo esse equilíbrio entre pessoas e processos, a gente vai conseguir, então, trazer o seu lugar para onde ele deveria estar, né? Na maioria das empresas.
4: Como que, com essas novas demandas, quais as competências aí o psicólogo ele precisa desenvolver, talvez, hoje para poder atuar na organização, né? Na saúde mental, no trabalho? Porque como mudam as demandas, mudam as ações a serem empregadas para elas, né?
5: Perfeito. Sim, a gente vai ter que mudar o nosso viés, né? Então, o psicólogo, ele tem que sair, né, dessa questão de entender só a questão das pessoas, a questão da necessidade do indivíduo, né? E também começar a ampliar os seus olhares para uma visão muito mais sistêmica do negócio, né? Então, ele precisa entender de gestão, ele precisa entender de mercado, ele precisa entender de transformações sociais, ele precisa entender de novos cargos, né? Ele vai precisar entender de IA, né? Então, para que eu consiga estar nesse lugar mais estratégico e sair também do operacional e não me verem só como um montador de palestras, como um aplicador de treinamento e desenvolvimento ou como um recrutador, para eu poder sair desse papel dentro das organizações, eu preciso ampliar a minha visão. E para isso, eu preciso ter também outras características, outras competências, né? Que são essas, ter uma visão muito mais ampliada do que é um negócio, né? Trazer essa questão não só para as pessoas, mas também para o processo. Eu preciso entrar junto com as pessoas nos processos, entender o que dói, dói, entender o que é possível modificar, entender o que é possível alterar, porém não tirando a característica do cargo, né? Então, preciso falar sobre diversidade, né? Preciso falar sobre comunicação, trabalhar com essa diferença, né, que hoje existe, né, dentro das organizações culturais, de viés de olhares, né? Então, o diálogo também é importantíssimo hoje para o psicólogo organizacional.
4: Então, a formação continuada, né, a especialização, passaram aí a ser diferenciais importantes para o profissional que deseja acompanhar essas transformações do mercado, né? E a Faculdade de Psicologia da Unic Beira Rio, inclusive pensando nessa necessidade, está com duas especializações abertas na fase de inscrição aí, correto?
5: Isso, nossa. A graduação em si, né, da Unic em psicologia, ela já é muito potente, então os docentes, eles trazem muito a vida real, né, para o nosso aluno, assim, para ele viver de fato, naquele momento, naquele conceito também trazer a vida real, né, então nossos docentes, eles têm experiência de mercado, assim como as nossas especializações. Então, temos duas especializações abertas, uma para a abordagem da psicanálise e outra para abordagem da TCC, né? Então, hoje a gente também preza muito pelo corpo docente, né? Eles terem a prática clínica, terem conhecimento teórico, né? Serem já docentes também. Então, são duas pós-graduações que estão abertas na psicologia e que tem muita potência, porque o aluno, ele sai de lá com a prática. A gente preza por essa questão, né? Da prática, porque a teoria hoje é muito acessível, a teoria, em qualquer lugar, né? Hoje a gente vai numa IA e discorre a teoria. Só que o que nos diferencia mesmo é enxergar essa prática acontecendo. Então, esse é o estímulo, é isso que a gente investe, né? Trazer a prática de fato para que esse profissional, quando vá para o mercado de trabalho, ele tenha mais segurança, né, na sua prática clínica ou dentro das organizações. Nos ambientes que ele chega já entendendo de fato como acontecem algumas coisas.
4: Nós estamos recebendo para a entrevista do dia a Ivana Siqueira, ela que é psicóloga, administradora, mestre em educação e tecnologias, especialista em gestão estratégica de pessoas e negócios e em avaliação psicológica. Ivana, a Semana da Psicologia da Unic Beira Rio, que está sendo organizada também pensando nessa articulação aí, quando, né, você traz da graduação, é pensando nos graduandos aí, né, propõe justamente discutir esses novos desafios, né, a questão da saúde mental no trabalho, né, a saúde no trabalho, a NR1. Qual que é a importância de aproximar estudantes com profissionais, né, que estão atuando nesse campo, nesse mercado, para essas transformações, né? Isso é necessário para uma qualificação desde a graduação?
5: Claro, com certeza. Então, a gente promove muito isso, assim, né? Se a gente for parar só para trabalhar teoria, a gente não está preparando esse aluno para o mercado, né? A gente está preparando ele já para o passado, né? Então, quando a gente traz essas novas discussões, né, que estão acontecendo no mercado, quando a gente traz as práticas que são reais, né, as vivências de outras pessoas que estão nesse mercado de trabalho, a gente traz para ele o que está acontecendo agora e, na verdade, já promove a ele a pensar sobre o futuro, né? Então, isso é muito importante, né? Como eu vou me constituir para esse novo futuro? É um futuro também muito incerto, muito ansioso, como a gente chama, né, o mundo bunny. Então, como a gente vai preparar ele para esse novo cenário, né? Um cenário de incertezas, um cenário instável completamente, né? Então, mas mesmo assim, existem possibilidades de trazer para esse aluno essa reflexão desse novo futuro. E esse novo futuro, quem vai trazer muitas vezes são eles, né? Então, a gente tem que preparar pessoas com essa visão bastante crítica do negócio, com essa visão técnica, né, do que precisa a psicologia, né? Nunca perdendo de mão a nossa ética profissional. Isso é uma coisa, Mari, que é muito importante a gente falar, né, que principalmente dentro das organizações, a nossa ética, ela tem que ser uma bandeira muito hasteada, né? Por quê? Porque a gente fica entre a cruz e a espada mesmo. E hoje a gente acaba virando até chacota, né? Muitas vezes o setor de gente, em função das denúncias, dos diagnósticos feitos, que por algum motivo não se sabe qual, esses dados são vazados e as pessoas que denunciam, de fato, daqui a 2, 3 dias elas são demitidas, né? Então, isso é uma coisa que eu levanto muito para os meus alunos, né? A gente tem uma resolução que a gente tem que seguir do nosso CFP, né? Do nosso conselho, e que a gente, por mais que o nosso cargo às vezes esteja em jogo, a nossa ética tem que estar ali sendo promovida, né? E é muito fácil a gente, dentro das organizações, estar entre a cruz e a espada. Só que a gente precisa lembrar do nosso juramento lá quando a gente se formou, né? E levar isso como um princípio ético fundamental.
4: Para a gente poder encerrar, então, Ivana, o que precisa mudar na relação entre as empresas, gestores, trabalhadores, né? Para que a saúde mental, ela deixe de ser tratada, então, apenas quando surge um problema, né? E passe a fazer parte da cultura das organizações.
5: Perfeito. Precisa mudar esse novo olhar em relação às pessoas, né? Esse olhar em relação ao negócio em si. Então, hoje, como eu disse, né? A gente tem um olhar muito mais do processo e do produto, e encaixar as pessoas nisso, né? Esse é o nosso mecanismo hoje. E, na verdade, é um 360 que a gente tem que fazer. Hoje a gente tem que entender como aquele cargo contempla hoje as pessoas que vão adentrar. Por exemplo, essa discussão parece muito comum e muito fácil de enxergar quando a gente trabalha a diversidade. Como é que eu vou adequar um cargo a uma pessoa que é autista, por exemplo, né, e que está ali estabelecendo a minha cota de PCD? Então, eu consigo enxergar isso, eu consigo adequar isso. Porém, esse mesmo movimento que a gente faz para a diversidade é o mesmo movimento que a gente tem que fazer para qualquer outra pessoa. Entender, aquela pessoa, ela consegue fazer essas atividades no tempo previsto? Essa dinâmica desse trabalho, ela tem adoecido essas pessoas? Esse processo estabelecido, essa pessoa realmente dá conta de fazer? Então, é um novo olhar, é um novo movimento. Vai precisar muita maturidade organizacional. Eu vou trazer essa palavra, que é uma palavra que eu promovo muito, gosto muito dela, tá? Que é a maturidade organizacional de todos que compõem ali aquela organização. Então, é ter uma intencionalidade de mudança real, né? Enquanto ficar só no papel e não cumprir uma norma, isso não muda, né? Então, quando a gente traz a ideia de trazer realmente uma cultura, uma mudança, ou promover realmente a saúde daquelas pessoas ali dentro, né? E digamos também até a felicidade, né? Porque com essa minha experiência de vida na consultoria e nos locais de trabalho, eu já vi, Mari, gente que trabalha no lixo sendo feliz, sabe? Pensa num ambiente mais hostil que tem, mais precário que tem, e as pessoas, elas promovem o seu dia a dia ali de forma diferente, né? Então, muitas vezes a vida delas é tão ruim, pessoalmente falando, que o trabalho acaba sendo um ambiente de paz, saudável, e elas tentam promover isso de fato. Então, pela minha trajetória, eu em vários ramos de atuação, em várias vertentes de negócios, é possível sim, mas com a intencionalidade coletiva de um bom ambiente de trabalho.
4: Excelente, Ivana, muito obrigada pela sua participação e por compartilhar conosco, né, informações tão importantes sobre saúde mental, riscos psicossociais, né, e os novos desafios aí do mundo do trabalho. Então, uma conversa que reforça, né, a importância da prevenção, da qualificação profissional e de uma cultura organizacional mais saudável. Então, foi um prazer receber você.
5: Para mim foi um prazer estar aqui com vocês. Obrigado pelo convite e espero realmente que exista uma mudança de cultura, exista novos vieses e que as pessoas, elas sejam colocadas no centro da discussão, muito mais além do que a própria norma, né? Esse é o meu desejo, essa é a bandeira que eu levanto, de trazer realmente ambientes mais felizes, mais motivadores, né? E que essa musiquinha do Fantástico, né? Ela não doa tanto de saber que a gente vai iniciar uma semana aí com dores, né? Com problemas ou com um ambiente que não seja favorável de trabalhar, e sim que as pessoas tenham gosto de iniciar a semana, porque vão estar ali num ambiente que realmente acolha e realmente que mereçam elas, né, estarem ali.
4: Excelente, muito obrigada. Encerramos aqui então a entrevista do dia, que recebeu Ivana Siqueira, psicóloga e administradora, mestre em educação e tecnologias, especialista em gestão estratégica de pessoas e negócios e em avaliação psicológica.
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3: Estaremos de volta na terça-feira, neste mesmo horário. 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
7: E o dólar, por sua vez, passa a recuar, com juros futuros ampliando a queda depois de um payroll fraco. A gente viu o dólar passando a recuar e os juros futuros também ampliam a queda, viu? Isso acontece depois de um payroll considerado fraco. O mercado está de olho, claro.
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0: 1 às 5.
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2: Olá, amantes de pets! Que alegria ter você aqui sintonizado no Momento Pet com Lineu Silva, o seu amigo do rádio. É sempre um prazer enorme trazer informação e muito carinho para você e seus bichinhos. Na nossa primeira parte, vamos conversar sobre uma situação que mexe com o coração de muita gente: encontrar um gatinho na rua. A gente logo pensa em adotar, né? Mas olha, por mais tentador que seja, evite se afeiçoar e chamar de seu de cara, porque ele pode ter um dono. Pense bem, se fosse o seu gato perdido, você ia querer que o devolvessem. Primeiro passo, então, é levar ao veterinário para ver se tem um microchip de identificação. Se não tiver, pergunte aos moradores e comércios ali por perto. Veja se há cartazes de busca e procure nas redes sociais. Se nada der certo, aí sim, você pode iniciar uma campanha para encontrar os tutores. Tire uma foto boa, informe onde e quando achou, seu nome e contato. Peça para família e amigos compartilharem. Ajude a espalhar a notícia.

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0: 1:17.
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2: Retornamos e nesta volta há emoções tão fortes que o tempo não consegue dissipar. Porque há relatos que deixam marcas, mesmo parecendo esquecidos no passado. Apesar das feridas e dos silêncios, permanecem valiosos escutar o que persiste na memória do coração.
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Se as palavras desta música representam você, permita que elas ecoem intermediamente. Seguimos adiante com o coração pulsando em cada melodia.

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6: E tem mais. O principal patrocinador do Manchester City, em um movimento surpreendente, ameaça processar a própria Premier League. Essa situação se desenrola em meio à investigação sobre o fair play financeiro envolvendo o City.
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6: E o Manchester City novamente no centro das atenções, mas agora por uma situação envolvendo seu principal parceiro comercial. O principal patrocinador do clube emitiu um comunicado oficial, e o teor dessa nota é bastante sério. Há uma ameaça de processo contra a Premier League. Isso acontece justamente no momento em que a liga está conduzindo uma investigação aprofundada sobre as práticas de fair play financeiro do Manchester City. A postura do patrocinador de emitir uma nota pública e cogitar uma ação legal demonstra a gravidade da situação e adiciona uma nova e complexa camada a essa já delicada relação entre o clube e a entidade que organiza o campeonato. É um cenário que certamente terá novos desdobramentos acompanhados de perto.
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10: E aí, galera pet, que bom ter você de volta para a primeira parte do seu momento pet. Eu sou o Lineu Silva e é uma alegria ter essa companhia especial. Para começar, um alerta importante: a desnutrição em gatos. Sinais visíveis incluem perda de peso, ossos aparentes, pele seca e pouca energia. As causas podem ser falta de alimento ou problemas de absorção, muitas vezes por doenças. Procure um veterinário ao menor sinal, ok? Para quem tem peixe, alimente só uma vez ao dia com pouca comida. Excesso é perigoso. Meça o pH semanalmente e troque o filtro todo mês. Uma troca parcial da água mensalmente ajuda muito. E se for adotar um amigo, saiba que contratos de adoção estipulam cuidados e podem incluir a castração em certa idade. É para o bem-estar do seu novo companheiro. Mas não saia daí, porque o Momento Pet continua daqui a pouco, com muito mais dicas e informações para cuidar do seu melhor amigo.
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0: 1h36.
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2: Regressamos e a nostalgia permanece sentada ao seu lado, silenciosa, mas sempre presente. Surpreende o quanto certas recordações ficam vívidas enquanto deixamos elas ir, ficarem para trás. Ainda assim, há coisas que persistem em ficar. Não dá para remover o que ficou marcado, mas uma boa música pode ajudar a aliviar. Preste atenção nessa aqui.
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7: Vamos falar dos nossos amigos felinos, que adoram uma aventura nas alturas, né? Sabia que eles se sentem muito mais seguros quando conseguem observar tudo lá de cima? Pois é, por isso a dica de ouro é investir em prateleiras, aquelas árvores para gatos ou até estantes bem reforçadas. E não para por aí, viu? Deixe sempre umas caixas de papelão, tocas, uns cantinhos mais escuros para eles se refugiarem quando quiserem um sossego. Principalmente se você tem mais de um gato em casa. Ter esses pontos altos e esconderijos evitam umas brigas e diminui o estresse da turma toda. É carinho e bem-estar em forma de espaço. Um abraço do seu amigo Lineu Silva e até a próxima!

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0: Estamos concluindo por hoje, mas lembre-se, nem todas as histórias se encerram com um ponto final. Algumas apenas viram a página. Agradecemos por nos abrir as portas para suas memórias, silêncios e marcas passadas. Caso hoje tenha sido difícil, torcemos por um amanhã mais tranquilo. Mas, se persistir, aqui estaremos de novo, no aconchego único do rádio. Vou nessa, galera. Até outro momento. Mantenham-se seguros.
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2: Um alerta importante da Anvisa, a Agência Nacional de Vigilância Sanitária. A Agência Nacional de Vigilância Sanitária é que as pomadas capilares estão exigindo uma atenção extra na hora da compra. A recomendação é pra gente sempre checar a lista de produtos que são autorizados pela agência antes de colocar no carrinho, viu? A Anvisa tá alertando para os riscos de usar produtos de forma irregular e também para aquelas promessas de tratamento que não tem nenhuma comprovação científica. Então, antes de usar qualquer pomada no cabelo, dá uma olhada no site da Anvisa. Garante que o produto é seguro e tá dentro das normas. Sua saúde e a beleza dos seus cabelos agradecem essa checagem. Fica a dica para todo mundo ficar ligado.
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0: 2:05.
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2: Segunda-feira. Começamos juntos essa nova semana com muita sintonia positiva.
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2: Gente, tudo bem? Iniciamos agora o Vem com a Gente aqui na Rádio Conte, sintonizados na 101.5. Aqui quem fala é a Marcela, preparados para uma tarde vibrante com excelente música? Neste programa vamos sacudir a sua tarde com os hits mais quentes do momento e vamos curtir aquele sertanejo universitário que é o queridinho de todos, garantindo que ninguém fique parado. E além de muitas outras surpresas, nosso objetivo é animar seu dia e fazer tudo ficar melhor. E não esqueça de mandar a sua mensagem pelo WhatsApp em 65999904664 e se ainda não nos acompanha nas redes, venha nos seguir em arroba Rádio Conte Mirassol e na nossa página do Facebook Conte Mirassol. Aqui na Rádio Conte, prepare-se porque vem muita música de qualidade a caminho. Eleve o som e aproveite com a gente.

o que acharam dessas faixas sensacionais que tocamos, hein? Só pra lembrar, no Vem Com a Gente, a sua tarde é sempre com vibe alta, do jeito que curtimos. Aqui na Rádio Conte, tudo é pensado em você, seja mandando mensagens pelo nosso WhatsApp ou participando nas redes sociais. E agora vamos encher a sua tarde com mais melodias encantadoras, pois proporcionar boa música é o que fazemos de melhor aqui na Rádio Conte. Onde quer que você esteja, acompanhe-nos e curta cada segundo.

programa. Continuem com a gente aqui no Vem Com A Gente. Só passamos sucessos até agora e desejo que estejam se divertindo tanto quanto a gente aqui na Rádio Conte. Não se preocupe que ainda temos muito mais música para animar sua tarde deliciosa. Fique por aqui que logo mais tem mais. Pausa rápida e já retornamos. É uma questão de momento, tá? Nesse intervalo, sinta-se à vontade para nos enviar uma mensagem, seja pelas redes sociais ou pelo WhatsApp. Lembre-se, onde você estiver, estaremos juntos. Até daqui a pouco.

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turma, aqui é o Vem Com A Gente, trazendo mais diversão pra sua tarde com uma playlist de sucessos. Sintonize agora e aproveite essa atmosfera incrível. Não esqueça de se conectar com a gente pelo Instagram, Facebook e também pelo WhatsApp no 65999904664. Sua interação é crucial. Compartilhe com a gente as suas ideias, pedidos de música ou qualquer mensagem especial que você tenha. E agora vem aí mais uma sequência de sucessos sensacionais pra você não parar de curtir a tarde com a gente. Prepare-se pra uma seleção de hits que vai elevar ainda mais o seu dia. Vamos lá!

Espetacular essa energia, hein, turma? Não vem com a gente, não há pausa na música e sempre temos aquele som que levanta o espírito perfeito para impulsionar seu cotidiano. A tarde tá apenas começando, fique pronto! Pois ainda temos muitos sucessos para você aproveitar sem limites. Continue na sintonia de 101.5, porque na Rádio Conte a música acompanha você onde quer que esteja.

cara, como tá essa tarde prazerosa com esses hits sensacionais, hein? Enquanto estamos nesse clima perfeito, quero avisar que ainda vem muito mais por aí. Ainda estamos aquecendo os motores por aqui nessa tarde, então segura por aí que voltaremos em breve com mais sucessos pra você curtir. A Rádio Conte está com você onde estiver. Fique atento que tem mais som bom chegando após o intervalo. E faça como sempre, mande aquele alô pra gente no WhatsApp ou pelas redes sociais da Rádio Conte. É sempre um prazer receber o seu feedback.

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0: Continue aqui na Rádio Conte, onde quer que você esteja. Portanto, regule o volume para mais alto e permita que as boas vibrações tomem conta, pois temos mais faixas sensacionais vindo por aí para o seu deleite. Não saia da Rádio Conte, onde quer que você esteja. Estamos de volta com muita energia para animar sua tarde. Você está conectado ao lugar certo para aproveitar cada momento dessa vibração única que só a Rádio Conte oferece. Aguarde por mais uma série de hits que vão alegrar sua tarde. Já deu uma olhada nas nossas redes sociais para mandar um alô? Queremos muito ouvir como você está curtindo a nossa seleção musical de hoje. A tarde mal começou e promete muito mais.
1: O dela é flash, hein?

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1: Recentemente curtimos juntos um conjunto impressionante de músicas que faz a nossa tarde ficar super animada. No Vem Com A Gente, mantemos sempre um clima repleto de felicidade e energias positivas, apresentando pra vocês os top hits atuais e as músicas que falam direto ao coração. E não acaba aqui, continue ligado e participe com a gente através das nossas redes sociais da Rádio Conte. Te espero lá, que agora aumente o volume e siga com a gente.
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0: essa moça é pra casa, São Paulo!
1: Essa é pra casar, viu?
2: E aí, turma, tomara que estejam curtindo ao máximo essa vibe única que é a nossa marca registrada. As músicas que rolaram foram incríveis, não é? Vamos pausar rapidinho, mas sem preocupações. Em instantes, retornaremos com mais sons fantásticos para animar seu período vespertino. Mantenha-se conectado e mande o seu recado pelo Facebook, Instagram ou WhatsApp 65999904664. Porque aqui no Vem Com A Gente, a diversão é sem fim. Não saia daí que já voltamos.

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2: No Flamengo, o dirigente Boto descarta salários atrasados, mas admite vendas de jogadores sem o envolvimento de Betis.
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2: E seguindo com as notícias do Flamengo, o dirigente Boto fez algumas declarações importantes sobre a situação financeira e de mercado do clube. Boto foi categórico ao descartar qualquer possibilidade de salários atrasados para os jogadores do Flamengo e desmentindo especulações. No entanto, o mesmo Boto confirmou que o clube pode sim realizar vendas de atletas. Ele admitiu que essas negociações podem acontecer. É uma posição clara da diretoria do Flamengo sobre a transparência e a forma como o clube vai conduzir suas operações no mercado de transferências.
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0: 2h51.
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2: Aqui na Rádio Conte estamos de novo com uma onda renovada de energia positiva. Continue sintonizado porque a nossa tarde só melhora daqui pra frente. É um momento precioso para abrir as portas da sua casa ao som que vai transformar seu dia. Para você que nos acompanha, fica a dica. A nossa meta é distribuir sorrisos e boa música para todos. Não esqueça de enviar sua mensagem para o nosso WhatsApp e se juntar à nossa conversa, que adoramos receber as suas mensagens. Fique conosco e curta uma sequência de canções perfeitas para tornar sua tarde inesquecível em qualquer lugar que você esteja.

Gente, arrasamos com esse set maravilhoso agora aqui na Rádio Conte. As músicas foram demais e com certeza deram uma turbinada na nossa tarde. Mantemos a energia lá no topo, trazendo sempre os top hits do momento pra você, onde estiver sintonizado com a gente pelo Vem Com A Gente. Mantenha-se conectado, a sequência de sucessos que você adora está a caminho.

Que tarde eletrizante, hein? As faixas que rolaram trouxeram aquele pique e tornaram tudo mais fantástico. E olha que isso é só o começo. Pausa rápida agora, só pra um respiro. Mas continue por aqui, porque em instantes a festa sonora continua. Mantenha-se por perto. Use esse tempinho pra conversar com a gente. Nosso número do WhatsApp é o 65999904664. E não esqueça de seguir as últimas notícias no arroba rádio Conte Mirassol e no Facebook Conte Mirassol. Sempre com os melhores hits pra sua tarde. 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
2: Um estudo super interessante revelou que a nossa voz pode ser um verdadeiro espelho do tempo, sabe? Isso mesmo. De acordo com essa pesquisa, a sua voz pode indicar quão rápido você está envelhecendo. É uma descoberta que abre novas perspectivas sobre como o nosso corpo se comporta ao longo dos anos. Imagina só, através de uma simples gravação, a gente talvez consiga ter uma ideia da nossa idade biológica. É a ciência sempre trazendo novidades que nos fazem repensar muitas coisas.
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0: Estamos de volta com energia total na sua companhia nessa tarde incrível. Então, pessoal, prontos para o que vem a seguir? Só temos hits para relaxar e tornar tudo mais agradável. Curta a vibe e viva cada instante em harmonia. Aproveite para interagir com a gente nas redes sociais. Fale sobre a sua música preferida e de qual canto você está nos escutando. É tudo seu aqui. Chegue mais perto que estamos sempre atentos à sua energia. E não se esquece, tá? Tem muito mais som chegando para você aproveitar de qualquer lugar. Continue com a gente, pois o melhor da tarde não acaba aqui.
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0: esqueceu a...
1: E aí, galera da Rádio Conte, as músicas que acabamos de escutar realmente animaram bastante a nossa tarde, vocês não acham? Espero que estejam se divertindo tanto quanto nós aqui. Não há nada melhor do que essa energia contagiante te envolvendo em qualquer lugar. O engajamento de vocês no WhatsApp e nas redes sociais está incrível. É um prazer enorme sentir essa vibração. Então não perca mais tempo, arrume-se, porque ainda temos muito mais som para levantar seu fim de tarde por aqui.

legal, que tá espetacular, não acha? Acabamos de desfrutar de algumas músicas sensacionais, como essa. Espero que estejam se divertindo, pois logo mais teremos mais sons que vão mexer com os corações. Como é de costume aqui na Rádio Conte. Pausamos brevemente, enquanto isso, siga-nos nas redes sociais, @RadioConteMirassol e no Facebook Conte Mirassol. Não demoramos a voltar trazendo mais das músicas preferidas e aquela energia positiva para elevar seu astral nessa tarde. Fique ligado, o show musical não para por aqui.

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0: aí, galera, retornamos com Vem Com A Gente aqui na Rádio Conte. Eu sou a Marcela e tô grata pela audiência de todos vocês. Continuamos com mais faixas musicais pra tornar a sua tarde ainda mais prazerosa. Não saia daí que temos uma seleção especial vindo por aí. Mande um alô pelo WhatsApp no 65999904664 e não deixe de seguir a nossa rádio nas redes. Estamos no Instagram, arroba Rádio Conte Mirassol, e no Facebook, Conte Mirassol. Ficamos ligados pra ouvir as suas impressões. Cortando as delongas, é hora de voltar ao essencial, mais músicas pra você. Leve o som.
1: Barulho aí!

0: turma, o Vem Com A Gente voltou aqui na Rádio Conte. Estamos trazendo aquela vibe incrível que tanto gostamos de compartilhar com todos vocês. Aproveite para enviar sua mensagem através do WhatsApp no 65999904664 e siga-nos nas redes sociais, Instagram, @ Rádio Conte Mirassol, Facebook Conte Mirassol. Estamos sempre atentos às suas impressões. Vamos focar no que realmente importa. Mantenha o ritmo porque tem mais som de qualidade vindo aí para você aproveitar agora.
1: Existe uma teoria que se chama 90-10, onde uma pessoa tem 90% daquilo que você procura em alguém, só que você foca naqueles 10% que falta. Aí você sai pra rua, se aventura, e realmente você encontra aqueles 10%, mas não se deu conta que perdeu os 90%.

0: Isaia rodou!
1: Aê!
0: Ué, bom demais, que energia boa, velho, tá louco.
2: E aí, pessoal, espero que estejam desfrutando dessa tarde deliciosa aqui na Rádio Conte. Só hits incríveis rolando, né? Mas segurem as pontas porque logo mais tem mais novidades. Em breve retornaremos com mais músicas de sucesso pra animar sua tarde. Nesse intervalo, não deixe de nos enviar uma mensagem pelas redes sociais ou pelo WhatsApp. Não mude de estação porque mais músicas de qualidade estão a caminho pra tornar sua tarde inesquecível. Fique por aqui.

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0: Saudações, turma. A Tarde Mal começou por aqui na Rádio Ponte. Já estamos com tudo. Já pensou em mandar aquele recado pelo WhatsApp? Estamos de olho no telefone esperando por você. Não saia daí que a festa tá só começando. Em breve, mais faixas que você ama pra elevar seu astral. Fique atento que tem hits imperdíveis chegando. Sim, é isso. Vamos embalar essa tarde com boas músicas pra torná-la ainda mais descontraída e vibrante. Aperte o play e desfrute com a gente.
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0: sintonizada aqui na Rádio Conte. Tomara que vocês estejam se divertindo com as últimas músicas incríveis que tocaram. É sempre uma alegria poder dividir esse clima alegre e leve com vocês durante a tarde aqui no Vem Com a Gente. E o show continua. Prepare-se, pois ainda temos muitas melodias emocionantes pra você. Não perca, fique atento em qualquer lugar.
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Boa no ar, recém curtimos um som sensacional aqui nessa tarde deliciosa da Rádio Conte. Fique conosco nessa vibe agradável. Olha só, não mude de estação, temos mais sucessos vindo por aí pra animar ainda mais seu dia após o intervalo. E não esqueça de interagir conosco. Mande a sua mensagem pro WhatsApp no 65999904664 e nos acompanhe nas redes sociais. Insta@Rádio Conte Mirassol e Face Conte Mirassol, que queremos ouvir a sua opinião. Não mude de estação, permaneça aqui na Rádio Conte aproveitando essa atmosfera deliciosa. Mais músicas sensacionais, vem aí. Eu volto já.

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2: 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Fernando Alonso revela o que motivou sua renovação com a Aston Martin e a permanência na Fórmula 1. Sport News. O bicampeão mundial de Fórmula 1, Fernando Alonso, abriu o jogo sobre a sua decisão de renovar o contrato com a Aston Martin. Segundo ele, a permanência na principal categoria do automobilismo mundial é resultado de uma negociação rápida e direta. Alonso revelou que a conversa com Lawrence Stroll, proprietário da equipe, sobre a extensão do seu vínculo por mais um ano no campeonato mundial, durou apenas 5 minutos. Uma decisão ágil que garante a continuidade de um dos grandes nomes da F1 nas pistas.
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1: E aí, turma, estamos encerrando mais um episódio do Vem Com a Gente aqui na Rádio Conte. Foi ótimo passar essa tarde com vocês ao som das melhores tracks. Eu sou a Marcela, espero que tenham curtido cada momento e vibrado com cada batida. Lembre-se, o Vem Com a Gente está sempre com você de qualquer lugar. Lembre-se, continuamos a conversa em nosso Instagram, @RadioConteMirassol, e no Facebook, Conte Mirassol. Pronto, galera, a próxima vez que nos encontraremos será aqui na Rádio Conte. Continuem conosco, pois temos muita música de qualidade a caminho. Até a próxima! Não esqueça, o Vem Com a Gente foi criado pensando em você, que adora ficar sintonizado na 101.5 e curte música de qualidade com muita alegria e energia positiva.
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2: Lá fora, nos Estados Unidos, fundos acionam a Suprema Corte para tentar reestabelecer uma indenização bilionária de US$16,1 bilhões contra a Argentina, em um caso que envolve a petrolífera YPF. As gestoras Patterson Energia e Eaton Park protocolaram uma petição perante a Suprema Corte dos Estados Unidos. O grande objetivo é tentar reestabelecer uma indenização de nada menos que US$16,1 bilhões contra a Argentina, num caso que envolve a empresa petrolífera YPF. Um valor que, se confirmado, representaria um impacto financeiro e tanto para os cofres argentinos, né?
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Boa tarde, galera! Que alegria imensa começar a semana com você! Hoje é segunda-feira, 5 de outubro de 2026, e a Rádio Conte 101,5 FM já está no ar com o Vem Com A Gente. Eu sou o Pedro do Vale e vamos juntos até às 18 horas. Vem fazer companhia pra gente, aumenta o volume. Nossa tarde vai ser pura alegria, música boa, informação e a sua participação. E a gente começa com aquela energia lá em cima, sabendo que o Senhor é nosso escudo, nos faz andar de cabeça erguida, como dizem os salmos. Com essa força, vamos de música. Teodoro e Sampaio já estão no jeito, com Amigos de Bar. Fica ligado! Música.

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tarde, galera! Que astral incrível aqui na Rádio Conte, 101,5 FM. Vem com a gente, te acompanhando onde você estiver, com muita energia boa e o melhor da nossa programação. Fica ligado, hein?

Boa tarde, galera que sintoniza a Rádio Conte, 101,5 FM. O Vem Com A Gente tá voando aqui e a energia só cresce. A gente vai pro nosso rapidinho agora, mas é só pra você respirar, porque a gente volta já com muito mais. Rádio Conte, onde você estiver, não sai daqui.

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0: 4 e 19.
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2: Boa tarde, minha gente! Alô, alô, minha gente! Estamos de volta com o Vem com a Gente, a sua tarde aqui na Rádio Conte, 101,5 FM. Um alô pra Jezebel e pra Viviane e pra todos que estão na escuta do programa. Muito obrigado pelo carinho da audiência. Continuem ligadinhos, porque a tarde está só começando e a gente tá junto, onde você estiver. Quer mandar um recado pra gente? Anota o nosso WhatsApp 999-90-4664 e siga a gente no Facebook, Conte Mirassol, no Instagram, arroba Rádio Conte Mirassol. Vem aí, Seresteiro das Noites, na voz de Leonardo. Segura essa!

Boa tarde, galera. Que energia boa na Rádio Conte, 101,5 FM, onde você estiver. No Vem Com a gente agita sua tarde com o melhor do som. Manda um alô no zap 999904664 ou chega no @Rádio Conte Mirassol, Conte Mirassol no Face. Vem com a gente!

0: tarde, galera animada! Rádio Conte no ar. E que energia boa pra gente seguir no nosso Vem Com a Gente, hein? A gente tá chegando agora naquele momento de dar uma respirada. Um rapidinho intervalo pra você que tá ligado na 101,5 FM. Mas ó, não sai daí não, tá? Fica com a gente porque já já a gente volta com muito mais pra animar a sua tarde. E pra interagir, pra mandar seu recado, já sabe. Nosso WhatsApp é o 99990-4664. Você também encontra a gente fácil no Facebook Conte Mirassol e no Instagram arroba Rádio Conte Mirassol. Rádio Conte, onde você estiver. Segura aí que a gente volta já.
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0: 4:35.
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2: Boa tarde, Brasil! Chegamos de novo, hein? É a Rádio Conte 101,5 FM no ar. Estamos de volta com o Vem Com A Gente, trazendo muito som, alegria e aquele clima que você ama. Aumenta o volume e cola com a gente, porque aqui é Rádio Conte, onde você estiver. Quer mandar seu recado, pedir sua música? Nosso WhatsApp tá liberado, 999904664. E para não perder nada, segue a gente. Facebook Conte Mirassol, Instagram @ Rádio Conte Mirassol. Para começar essa volta com o pé direito, prepara aí, porque vem chegando uma energia incrível. Cleiton e Romário, com a linda Chuva de Bênçãos. Vem com a gente.
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1: Boa tarde, galera que tá ligada na 101,5 FM. Que energia, que astral lá em cima com Vem Com a Gente na sua Rádio Conte, hein? É isso aí, a gente tá junto, onde você estiver, levando essa vibe boa direto pra você. Ou cola lá no Instagram, é @RadioConteMirassol. No Facebook, a gente é Conte Mirassol. Fica com a gente porque o programa só melhora.

tarde, galera que tá no clima da Rádio Conte. Você está no Vem Com A Gente. E nessa terceira parte do programa, a gente faz um breve intervalo. Mas pode ficar por aqui, porque voltamos rapidinho com muito mais. Nosso WhatsApp é 999904664. É a 101,5 FM, onde você estiver.

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0: 4h49.
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2: Boa tarde, Rádio Conte 101,5 FM. Estamos de volta no Vem Com A Gente. Nesta parte, um abraço para Valdirene Aparecida e para Kátia, em Glória do Oeste. Que alegria ter a companhia de vocês. Prepare o coração.

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1: Boa tarde, Rádio Conte. Que energia incrível, hein? Chegando com mais uma parte do seu Vem Com A Gente, pra deixar sua tarde muito mais animada. É isso aí, a gente tá junto, te fazendo companhia na 101,5 FM, onde você estiver. E pra não perder nada do que rola por aqui, cola nas nossas redes. No Face é Conte Mirassol e no Insta, @ Rádio Conte Mirassol. Quer mandar um recado ou pedir sua música? Manda um zap pra gente, 999-904664. A Rádio Conte é puro astral.
2: Quando Guilherme Benedito.

tarde, pessoal. Que energia no Vem Com A Gente. Sou Pedro do Vale. Vamos para o intervalo comercial e volto já. 101,5 FM. Continue ligado com a gente, onde você estiver.

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2: Greer afirmou que não há um prazo definido para que os Estados Unidos enviem uma proposta de acordo ao Brasil. Greer, sem dar muitos detalhes ou especificar um cronograma, afirmou que não há um prazo definido para que os Estados Unidos enviem uma proposta de acordo ao Brasil. A expectativa é por mais informações sobre esse tema, que é sempre relevante e estratégico nas relações internacionais entre os dois países.
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4: Maravilha ter você aqui comigo, tudo bem? Que bom que já estamos juntinhos aqui para este momento tão especial do Hora de Refletir. Esse momento que traz alegria ao nosso coração, dá uma pausa aí de tudo, né, gente? Respirar, falar com Jesus, para ter esse momento um pouquinho mais de tranquilidade. Às vezes você aí, fala aí para mim a verdade, às vezes você nem teve tempo de tomar um copinho de água, né? Tô sabendo. Às vezes tá tão corrida aí, levantou de manhã, tá aqui naquela euforia para limpar a casa ou para organizar alguma outra coisa no trabalho. E aí, como que a gente fica, né? Não dá tempo nem de beber água. Então, esse momento é um momento de pausa, reflexão da palavra de Deus e 10 minutinhos no máximo aí para a gente tomar uma aguinha, tomar um cafezinho. Mas sabe o que dá tempo também? É de você mandar mensagem para aquela pessoa que você gosta e que ainda não ouviu o Hora de Reflexão. Pega seu celular aí, vai lá, te dou um minutinho, bem rapidinho, para você mandar uma mensagem aí para sua amiga, para sua mãe, para o seu vizinho, enfim, aquela pessoa que veio aí no teu coração, no teu pensamento. E às vezes você pode pensar assim, mas essa pessoa? Sim, essa pessoa mesmo. Nada é em vão e nada é por acaso, tudo tem um propósito. Manda mensagem aí agora e vamos fazer a leitura do livro de Provérbios. E se você ainda não percebeu, nós vamos agora estudar e meditar neste livro que é tão poderoso. Sim, a palavra de Deus ela é toda poderosa, mas aqui ela traz ensinamentos básicos para que nós possamos viver em harmonia com nosso irmão e também traz questões do nosso trabalho, da nossa pessoa, do nosso ser, como lidar com as finanças, buscando sabedoria, o que mais que tá faltando aí pra gente? Paciência, língua felina, enfim, a gente vai aprender muita coisa aqui no livro de Provérbios e eu tenho certeza que a tua vida, a partir desse momento, colocando em prática todos esses ensinos aqui, você vai ver que vai tomar uma direção totalmente diferente. Para melhor, é claro, tá bom? Hoje eu quero mandar alguns abraços para as pessoas que moram lá na Reserva do Cabaçal, a minha amiga Lady Laura e também a minha amiga Beth. Olha, um beijo pra vocês, muito carinhoso, tá bom? E obrigada por vocês existirem, tá certo? Nós estamos aí num grupo muito especial de mulheres nas quais nós estamos fazendo oração todos os dias pela manhã. E olha que grupo abençoado, viu, gente? Olha, muito bom. E o nome do grupo é Manhãs com Deus. Olha, eu tô aprendendo bastante, as meninas também estão aprendendo bastante. E hoje eu quero mandar esse abraço todo especial pra ela e a Leide, gente. Olha, deixa eu só falar uma coisinha aqui. Você é noivinha? Tá pensando em se casar? A nossa amiga Leide, ela faz cada vestido lindo de noiva, meu Deus. Eu falei pra ela, olha minha irmã querida, você apenas não faz vestidos, viu? Você constrói sonhos. E eu falei isso pra ela, que se o dia que eu casar, e se eu estiver morando aqui por enquanto, né? Se o meu noivo for daqui, eu ainda não tenho ninguém. Mas que o meu vestido de noiva vai ser feito com ela, sim, com certeza. Então vamos meditar aqui juntos no livro de Provérbios. Provérbios capítulo 4, no versículo 23, que diz assim: acima de tudo, guarde o seu coração, pois dele depende toda a sua vida. Provérbios 4 nos ensina uma verdade muito profunda. Precisamos cuidar daquilo que permitimos entrar em nosso coração. O coração representa aquilo que carregamos dentro de nós, pensamentos, sentimentos, desejos, intenções, escolhas e aquilo que alimentamos interiormente. Mais cedo ou mais tarde, começa a aparecer em nossa maneira de viver. Por isso, guardar o coração não significa não sentir. Significa não permitir que qualquer outra coisa coisa tenha autoridade sobre nós. Precisamos cuidar das palavras que ouvimos, das influências que recebemos, dos pensamentos que alimentamos e dos caminhos que escolhemos. Este capítulo também nos chama para olhar para onde estamos caminhando. Às vezes estamos tão preocupados com o destino que esquecemos de observar os passos que estamos dando hoje. Deus nos chama para escolher o caminho da sabedoria e permanecer nele. Cuide do teu coração, porque aquilo que você alimenta dentro de si pode determinar a direção da sua vida. Reflita comigo no dia de hoje.
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0: 5 e 10.
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2: Boa tarde, Rádio Conte 101,5 FM. Estamos de volta na sexta parte do seu Vem com a Gente. Um abraço especial, um alô para Lucimar Mendes, um alô para Adriana Lopes e para você que tá aí de radinho ligado, hein? Que Deus abençoe a tarde de vocês. E para continuar com tudo, o próximo som já tá no jeito. Eli Silva e Zé Goiano com O Esteio e o Estorvo. Chega mais!

tarde, galera! Que energia boa que a gente sente por aqui, viu? Você está sintonizado na melhor programação da sua tarde, no Vem Com A Gente, 101,5 FM, onde você estiver. Quer mandar um recado, pedir sua música? Chama a gente no WhatsApp, 999994664. Ou cola lá no Instagram, @radioconte_mirassal. A gente segue junto, com muita alegria para você!

Boa tarde, galera. Que energia boa no seu rádio. Aqui no Vem Com A Gente, sua companhia perfeita. Agora, a gente vai para uma parte importante do nosso programa, com os nossos parceiros. Mas é rapidinho, viu? Já já a gente volta com mais do nosso Vem Com A Gente. Fica ligado na Rádio Conte 101,5 FM, a rádio que está onde você estiver. Aproveita para seguir a gente nas redes sociais. 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Não sai daí, hein? A melhor parte da sua tarde continua depois do

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0: 5h32.
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2: Boa tarde, Rádio Conte 101,5 FM, onde você estiver, estamos de volta. Que energia boa no ar, hein? Um grande abraço, um beijo carinhoso para Rosilene Ramos e também para Sandra Burgarte, lá em Cáceres. E claro, para você que tá sempre ligadinho na nossa programação. Muito obrigado pela audiência e pelo carinho de sempre. O Vem com a Gente, com Pedro do Vale, continua aqui firme e forte com você, até às 6 da tarde, com muita música boa e a sua participação. Manda sua mensagem pra gente, @ Rádio Conte Mirassol. Agora, pra agitar ainda mais a sua tarde, se prepara que vem aí um sucesso que não deixa ninguém parado. Gilberto e Gilmar com o Nós Não Vive Sem Mulher. Vem com a gente!

tarde, galera! Que energia boa na Rádio Conte, 101,5 FM, a rádio onde você estiver. Tamo junto, viu? Eita, que o Vem Com A Gente tá demais, cheio de coisa boa pra agitar sua tarde. Nesta parte do programa, quer participar? Manda um alô no nosso WhatsApp, 9999-4664. Segue a gente também no Instagram, @RádioConteMirassol. E no Facebook, Conte Mirassol. Bora interagir!

chegamos ao fim de mais uma edição do Vem Com a Gente. Muito obrigado pelo carinho e companhia durante a tarde. Que Deus abençoe você e sua família. Eu sou Pedro do Vale, da Rádio Conte, 101,5 FM. Agradeço a sintonia. Até a próxima, nesta segunda-feira, 5 de outubro de 2026. Tchau, pessoal.

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1: 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As notícias do governo federal que movimentaram o país no dia de hoje.
2: Olá, boa noite.
0: Boa noite para você que nos acompanha em todo o país.
2: Segunda-feira, 5 de outubro de 2026.
0: Vamos aos destaques do dia.
2: Mais de 125 milhões de brasileiros foram às urnas neste domingo para o primeiro turno das eleições.
0: E forças de segurança pública fazem balanço das operações para combater crimes eleitorais. Gabriela Noronha.
3: De acordo com a Polícia Federal, foram apreendidos 2.850.000 reais durante a atuação no primeiro turno das eleições.
2: Fim das bets.
0: Sites e aplicativos de apostas deixam de operar no país nesta terça-feira.
2: E prazo para resgatar saldo em plataformas termina hoje. Graziela Mendonça.
3: São mais de 1 bilhão e 300 milhões de reais que ainda aguardam resgate nos sites e aplicativos de bets.
0: Outubro Rosa.
2: Mês de falar sobre cuidados com a saúde da mulher e prevenção ao câncer de mama.
0: Saiba como identificar sinais de alerta e onde encontrar assistência especializada pelo SUS. Cleide Lopes.
4: O INCA estima 78 mil novos casos de câncer de mama no ano até 2029.
2: Hoje, na apresentação da Voz do Brasil, Luciano Seixas e Mariana Jungmann.
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2: As eleições no Brasil transcorreram com tranquilidade, segundo o balanço das forças de segurança que atuaram em todo o país.
0: As principais ocorrências registradas se referem à propaganda eleitoral irregular e tentativa de compra de votos.
2: E os eleitores não tiveram dificuldades para chegar aos locais de votação.
3: Mais de 321 mil profissionais foram mobilizados em todo o país para garantir a segurança das eleições de 2026. O ministro da Justiça e Segurança Pública, Wellington César Lima, destacou o trabalho conjunto do efetivo, que reúne agentes de forças estaduais, Polícia Federal, Tropa de Contingência, Polícia Rodoviária Federal e Força Nacional.
5: Demonstra muita integração, muita coordenação das forças de segurança e os números, de fato, são muito pequenos, muito irrisórios no que diz respeito às ocorrências de maior relevo.
3: De acordo com a Polícia Federal, foram apreendidos 2 milhões e 850 mil reais em bens e valores durante a atuação no primeiro turno das eleições. Até o fim do domingo de votação, foram instaurados 49 inquéritos policiais e 204 pessoas foram conduzidas para as delegacias. O delegado Henrique Oliveira Santos, chefe da Divisão de Repressão a Crimes Eleitorais, falou sobre as principais infrações cometidas.
6: O crime que, por exemplo, mais aconteceu, né, o crime de propaganda irregular no dia das eleições, que já era algo esperado. O segundo crime que mais ocorreu no Brasil inteiro foi o crime de compra de votos.
3: A Polícia Rodoviária Federal também divulgou o balanço. O chefe da comunicação social da PRF, Alexandre Castilho, destaca que além do patrulhamento de rodovias, os agentes atuaram na prevenção e no combate a crimes associados ao processo eleitoral.
7: A PRF registrou quase 1 milhão de reais em dinheiro vivo e cheques bancários. Ainda houve 2 interceptações. De ônibus que transportavam eleitores irregularmente.
3: A PRF também restringiu no domingo de eleição o tráfego de veículos de grande comprimento e de cargas superdimensionadas. Segundo a corporação, a medida contribuiu para evitar congestionamentos. Reportagem Gabriela Noronha.
0: E termina hoje o prazo para retirar o saldo em sites ou aplicativos de bets.
2: Com a proibição dos jogos, as plataformas de apostas deixam de operar em todo o país a partir de amanhã.
0: Caso o apostador não retire o saldo a tempo, o valor será devolvido pelos bancos a partir do próximo final de semana.
3: São mais de 1 bilhão e 300 milhões de reais que ainda aguardam resgate nos sites e aplicativos de bets. O prazo termina às 23 horas e 59 minutos desta segunda-feira. A partir desta terça-feira, os sites e aplicativos deixam de operar, conforme o cronograma de implementação da medida provisória que proibiu as bets no Brasil. A orientação para os usuários é acessar as plataformas em que tem cadastro e solicitar a retirada. ainda que o valor seja pequeno. É a situação da maioria das contas. 96% delas tem saldo abaixo de R$ 25,00. E quem possui contas em mais de uma empresa deve conferir em cada uma delas. Os valores que não forem retirados voluntariamente dentro do prazo serão devolvidos pelos bancos entre 9 e 14 de outubro. Caso haja algum impedimento para restituição, a partir de 14 de outubro, os recursos serão transferidos à Caixa Econômica Federal, que ficará responsável pela devolução aos apostadores. Graziela Mendonça para a Voz do Brasil.
2: E o Ministério da Fazenda definiu regras e prazos para encerramento das atividades das empresas de apostas que não possuem mais autorização para funcionar no país.
0: De acordo com portaria publicada pela pasta, as empresas têm até a próxima quarta-feira para enviar saldos finais das contas dos usuários. O levantamento deve considerar os valores que os usuários podem resgatar até hoje.
2: E as plataformas têm até o dia 15 de dezembro para regularizar todas as pendências financeiras referentes ao período em que estiveram em funcionamento.
0: A portaria também exige que as empresas mantenham os dados cadastrais atualizados e tenham um representante legal no Brasil para cuidar de possíveis pendências.
2: Estamos no Outubro Rosa, mês de conscientização sobre o câncer de mama.
0: O movimento reforça informações sobre fatores de risco, métodos de prevenção e apoio às mulheres diagnosticadas.
2: Este ano, o Instituto Nacional do Câncer reforça a importância dos exames para a detecção precoce da doença.
4: Antônia Josimária de Oliveira Lima, moradora do Rio de Janeiro, descobriu um câncer de mama no finalzinho de 2015 e em 2016 operou o tumor, fez quimioterapia e ainda hoje segue em acompanhamento no Instituto Nacional do Câncer, o INCA. Para ela, a doença não representou o fim, mas um recomeço.
8: Hoje eu estou bem, graças a Deus, comecei a ter uma vida diferente, você aprende a se valorizar, você aprende a se amar.
4: De acordo com o Instituto Nacional de Câncer, o INCA, o câncer de mama é o mais comum entre as mulheres do Brasil e no mundo. A doença se manifesta de várias formas, como, por exemplo, o aparecimento de nódulos, alterações na pele da mama, que fica com aparência de casca de laranja, e secreções no mamilo. O INCA estima 78 mil novos casos de câncer de mama no ano até 2029 e que a detecção precoce da doença é um fator determinante para a cura, como falou a chefe da divisão de detecção precoce do INCA, Renata Maciel.
9: Então, ficar sempre atenta, tocar as suas mamas, sentiu algo diferente, procure o mais rápido possível, porque o diagnóstico precoce ele também permite empregos de terapia menos invasivas, né? menos agressivas, e assim a gente consegue também ter maior chance de cura.
4: O Sistema Único de Saúde oferece gratuitamente todo o tratamento para o câncer. Reportagem Cleide Lopes.
0: E hemocentros de todo o país contarão com recursos federais para a qualificação de serviços.
2: Uma portaria assinada pelo Ministério da Saúde estabelece incentivo federal mensal para aprimorar serviços de hemoterapia.
0: A medida também faz parte das ações para fortalecer a produção nacional de medicamentos derivados do sangue, como a imunoglobulina.
2: O Brasil firmou acordo para ampliar o fornecimento e a transferência de tecnologia do medicamento.
10: A portaria estabelece incentivo federal mensal aos hemocentros de todas as unidades da federação. A medida também prevê melhorias na estrutura dos hemocentros, nos equipamentos e nas condições de processamento e conservação do plasma, componente do sangue utilizado na produção de medicamentos. Além da portaria, também foi anunciado um acordo para ampliar a produção de imunoglobulina e alcançar a fabricação 100% nacional do medicamento, utilizado no tratamento de imunodeficiências, infecções bacterianas e alguns tipos de câncer do sangue. Para isso, a empresa brasileira de hemoderivados e biotecnologia, Hemobras, firmou um acordo de cooperação com a empresa chinesa Tiantan Bio. A parceria prevê a cooperação para o registro no país de uma imunoglobulina humana de uso intravenoso. O ministro da Saúde, Alexandre Padilha, comentou a importância desse tipo de acordo de cooperação.
11: Quando a gente tem uma rede mais consolidada, com mais capacidade de incorporação tecnológica, e a gente consegue ter parcerias internacionais e nacionais tão potentes.
10: A Tiantan Bio também vai apoiar a Hemobras na modernização de sistemas e processos, com ações nas áreas de transformação digital, automação e gestão inteligente. Reportagem, Márcia Fernandes.
0: Outubro é também o mês do idoso, um período para dar visibilidade às pautas relacionadas aos direitos das pessoas com mais de 60 anos.
2: No Brasil, essa população cresceu 11,3% em 2012 para 16,6% em 2025, mostrando uma tendência de envelhecimento populacional.
0: Os dados são da síntese

0: mais de 60 anos, que cresceu cerca de 53% entre 2012 e 2025, né? A pesquisa apurou o que provocou esse aumento da população idosa, doutora?
1: Olá, é um prazer participar com vocês dessa entrevista. O estudo da síntese mostrou, né, esse aumento da população idosa no período 2012 a 2024. Né? Esse é um aumento que possui vários fatores, né, vários aspectos. Então, a gente pode considerar tanto, né, o aumento da expectativa de vida, melhoria de saneamento, né, melhoria também das condições de acesso a medicamentos e à saúde. Né? E, por outro lado, também a gente tem uma questão da queda da natalidade, né? Então, reduz a participação de crianças e jovens também na nossa população. Então, cada vez mais tem chamado a atenção esse aumento, né, de pessoas idosas na proporção da população brasileira.
2: Esse crescimento da população mais velha já vinha ocorrendo nas décadas anteriores, né? Foi observado algum tipo de aceleração?
1: Sim, tem havido uma aceleração, né, nesse processo de envelhecimento, nessa participação da população idosa dentro, né, do total da população brasileira, né, de acordo com esses aspectos que a gente citou, já.
0: Agora, a pesquisa trouxe também dados sobre a idade das pessoas no mercado de trabalho, né? Aliás, é um dos principais focos da pesquisa, é o mercado de trabalho. E ela apontou uma presença expressivamente maior de homens do que de mulheres trabalhando após os 60 anos, não é isso, doutora? A que se deve isso?
1: Sim, exatamente. Historicamente, né, no mercado de trabalho existe uma participação maior de homens do que de mulheres, né, não só entre a população idosa, mas de uma maneira geral. Mas quando a gente faz esse recorte de 60 anos ou mais, cerca de metade dos homens ainda permanecem no mercado de trabalho, enquanto que entre as mulheres é cerca de um quarto. Né? Existe essa diferença importante, né, por gênero, principalmente, em primeiro lugar, por causa das condições previdenciárias, né? Aos homens realmente é exigido ficar mais tempo, né, trabalhando e contribuindo para conseguir se aposentar. A mulher, como tem, normalmente uma dupla jornada, né? Ela tem também o trabalho, de cuidar de parentes, de cuidar da casa, dos filhos. Normalmente tem uma condição previdenciária em que ela exige menos tempo de contribuição do que os homens. Então, aos 60 anos, normalmente é difícil para os homens, né? Para a maioria dos homens já ter conseguido se aposentar, então a maioria deles ainda permanece, né? Pelo menos metade permanece no mercado de trabalho entre 60 e 69 anos. Né? A partir de 70 anos, que a gente conseguiu fazer esse recorte, aí sim que há uma queda expressiva na proporção de homens que ainda trabalham, e mais significativa ainda entre as mulheres. Mas isso se deve também às condições de, assim, a gente tem um mercado de trabalho que tem uma informalidade, né, importante. Então, para as pessoas conseguirem atingir o mínimo exigido pela Previdência Social para conseguir se aposentar, também demora, né? Nem todo mundo também tem uma continuidade de contribuição ao longo da sua vida laboral. Então, isso faz com que as pessoas, mesmo, né, com mais idade, né, mesmo às vezes já atingindo a idade mínima de aposentadoria, ainda não consigam se aposentar por falta de contribuição ainda à Previdência.
2: Outro dado sobre o mercado de trabalho é que a presença, o percentual de idosos empregados vem aumentando, embora tenha sofrido uma baixa aí durante o período de pandemia. E eles também ganham mais do que a média da população, né? A senhora pode comentar um pouco esses dados?
1: Sim, exatamente. O dado de 2024 apontava que cerca de um quarto das pessoas com 20, 60 anos ou mais ainda estava inserida no mercado de trabalho, né? E foi o percentual mais elevado da série, né? Então, a gente observa que a cada ano esse percentual de idosos que participam no mercado de trabalho vem aumentando, né? Na pandemia foi o menor valor, né, em 2020, porque os idosos justamente precisavam, né, se precaver, né, de contaminação, de, né, de doença para pegar a Covid.

0: realmente a sua participação diminuiu em 2020. Mas desde então, a cada ano, a sua participação vem aumentando e está em uma trajetória de alta. Né? Então, mas assim, são vários fatores. Né? Então, assim, além da questão previdenciária, também, né, da questão da informalidade, a gente também pode apontar a questão de arranjos, né, familiares, porque muitos, quando você tem, por outro lado, uma situação dos jovens, né, com dificuldade de inserção no mercado de trabalho ou de uma inserção muito precária, os idosos acabam permanecendo como principal provedor, né, quando ele participa de uma família, né, com múltiplos membros e que também tem os jovens participando da família. Então, a pessoa mais idosa, que normalmente ganha mais, né, tem mais experiência, então ela vai tender sempre a ganhar uma remuneração mais elevada, né, do que as outras pessoas das outras faixas etárias, né, e ela acaba também servindo como uma pessoa provedora, né, e no ambiente atual que, como eu já falei, dessa dificuldade dos jovens, então cada vez mais a gente vai, eu acredito que a gente vai assistir o aumento das pessoas idosas inseridas no mercado de trabalho, tanto homens quanto mulheres.
1: Muito bem, nós conversamos com Denise Freire, pesquisadora responsável pela síntese dos indicadores sociais do IBGE. Muito obrigada, doutora, pela sua entrevista à Voz do Brasil.
0: Muito obrigada.
2: E como a gente ouviu na entrevista, o Brasil tem cerca de 17% da população brasileira acima dos 60 anos e atravessa uma tendência de envelhecimento populacional.
1: Com esse crescimento, além dos cuidados com a saúde e o bem-estar, é preciso estar alerta para golpes ou crimes virtuais.
2: Apenas no ano passado, o Disque 100 registrou 1.000 denúncias de violações virtuais contra pessoas idosas.
1: Além do Estatuto do Idoso, que tipifica crimes contra pessoas com 60 anos ou mais, existem canais de informações e denúncias para proteger esse público.
3: Aos 69 anos, o aposentado Pedro Mesquita não imaginava que pudesse cair no golpe do empréstimo consignado ao atender uma ligação de uma suposta funcionária do banco.
4: Ela propôs que quitava meus débitos no banco com juro bem menor e eu ia pagar parcela bem menor. Foi onde que ela me ganhou. Um empréstimo lá no meu nome com um valor de 24 mil. Não caia nesse golpe como eu caí, porque foi muito fácil. Eu achava que eu não caía em golpe.
3: Crimes virtuais cometidos contra idosos são punidos com maior rigor de acordo com o Código Penal. E o Estatuto do Idoso, criado em 2003, garante que, nesses casos, o idoso tenha atendimento preferencial e que o processo corra de forma mais rápida na Justiça. No ano passado, o Disque 100 registrou 1.000 denúncias de violações de direitos de idosos em ambiente virtual. São crimes como golpes, ameaças e exposição. Para levar mais informações às pessoas idosas, o Ministério dos Direitos Humanos e da Cidadania criou uma cartilha, como explica o secretário nacional dos Direitos da Pessoa Idosa, Alexandre da Silva.
5: Nós precisamos sempre garantir autonomia, independência. Temos uma cartilha também no campo da educação para que as pessoas idosas não caiam nos golpes mais conhecidos. E a gente aproveitou esse material falando também de situações que não são golpes, mas podem ser, na mão de pessoas mal intencionadas, oportunidades, né, enviesadas ali, disfarçadas e para gerar um golpe.
3: Os números do painel de dados da Ouvidoria Nacional de Direitos Humanos mostram que as capitais do Rio de Janeiro e São Paulo concentram a maioria das denúncias de violações de direitos das pessoas idosas. As denúncias podem ser feitas pelo Disque 100, que funciona 24 horas todos os dias da semana. Com locução de Nazi Brum, reportagem Graziele Bezerra.
1: Recuperar uma área degradada vai muito além de plantar árvores. É preciso saber se a vegetação conseguiu se restabelecer e se o ecossistema tem condições de se manter sozinho.
2: Para avaliar esse resultado em todo o país, foi criado um sistema com critérios científicos que mostram se a vegetação nativa está sendo recuperada.
1: Os critérios levam em conta as características de cada bioma brasileiro.
6: Recuperar uma área degradada não significa apenas plantar árvores. O verdadeiro desafio é saber se aquela vegetação voltou a funcionar como um ecossistema capaz de sobreviver sozinho. Em um país com 6 biomas e uma das maiores biodiversidades do planeta, essa avaliação sempre foi um dos grandes obstáculos na restauração ambiental. Agora, órgãos federais criaram um sistema único para medir a qualidade da recuperação da vegetação nativa em todo o Brasil. O pesquisador da Embrapa, Daniel Vieira, destacou que a ideia era conseguir obter indicadores precoces, mas que trouxessem segurança quanto à recuperação da área degradada.
7: Se a gente esperar o tempo ecológico para uma floresta voltar a ser floresta, é um tempo muito grande. Então a gente tem pensado em como utilizar indicadores precoces e que sugerem ou tentam garantir que no futuro essa vegetação vai estar num processo maduro.
6: A principal mudança está na forma de fiscalizar. A avaliação passa a verificar se depois de pelo menos 4 anos a vegetação apresenta condições de se manter sem depender de intervenção humana. Para isso, os técnicos vão observar 4 indicadores principais: a cobertura vegetal do solo, a quantidade de plantas nativas que surgiram naturalmente, a diversidade de espécies e a presença reduzida de plantas invasoras. Juntos, esses fatores indicam se a área degradada está seguindo um caminho de recuperação sustentável. Daniel Vieira, da Embrapa, destacou que os indicadores atendem a todos os biomas brasileiros.
7: A gente encontrou indicadores de sucesso que garantem a autossustentabilidade dessas vegetações para os diferentes biomas e formações, para ter um chão comum nesse processo de regularização ambiental e de recuperação da vegetação nativa.
6: Além de dar mais segurança jurídica para projetos de restauração ambiental e reduzir a necessidade de vistorias presenciais, o modelo ajuda o Brasil a acompanhar uma das metas assumidas internacionalmente: recuperar 12 milhões de hectares de vegetação nativa até 2030. Compromisso ligado ao Acordo de Paris e à década da ONU para a restauração de ecossistemas. Reportagem Luana Karen.
2: A Agência Nacional de Proteção de Dados, a ANPD, acaba de lançar uma página na internet exclusiva para receber denúncias contra redes sociais e plataformas digitais que descumprirem as novas regras do Marco Civil da internet.
1: Através da página da ANPD, qualquer pessoa ou empresa pode usar o canal para denunciar plataformas que não ofereçam meios adequados para reportar conteúdos criminosos, anúncios irregulares ou vazamentos de conteúdos íntimos.
2: Para mais informações, acesse gov.br/ANPD.
1: São gestoras e gestores de políticas públicas de todo o país.
2: O Ministério das Mulheres prorrogou o prazo para o envio das respostas ao Censo de Políticas para as Mulheres. O preenchimento agora pode ser feito até o dia 19.
1: O levantamento busca mapear a estrutura, o funcionamento e a capacidade de atendimento dessas unidades em todo o Brasil.
2: O mapeamento também vai ajudar a conhecer o perfil de quem está na gestão, entender o trabalho feito nos estados e municípios e identificar os serviços e equipamentos oferecidos às mulheres.
1: Mais informações em gov.br/mulheres.
2: E essas foram as notícias do governo federal.
1: Uma realização da Secretaria de Comunicação Social da Presidência da República.
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1: Fique agora com as notícias do Poder Judiciário e do Congresso Nacional. Boa noite.
2: Boa noite para você, até amanhã.
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10: STF é o guardião da Constituição Federal que completa 38 anos hoje.
11: Presidente do TSE conclui primeiro turno das eleições 2026 e projeta mesma tranquilidade para a segunda fase do pleito.
10: STJ forma a maioria para admitir o primeiro processo da história de acordo com o filtro da relevância.
11: Boa noite, eu sou Marcela Luiza.
10: E eu sou Walter Lima.
11: A Constituição Federal completa 38 anos nesta segunda-feira. Promulgada em 5 de outubro de 1988, ela encerrou o período do regime militar e colocou a dignidade da pessoa humana no centro do ordenamento jurídico.
10: O Supremo Tribunal Federal é o guardião da Carta Magna e promove ao longo de toda esta semana eventos para celebrar a data.
11: O primeiro encontro comemorativo ocorreu hoje, na Biblioteca do STF.
10: Na ocasião, o presidente do Supremo, o ministro Edson Fachin, destacou a importância da democracia prevista no texto constitucional de 88.
12: 38 anos formam o mais longo período de vigência democrática ininterrupta de nossa história republicana. E isso não é obra do acaso, nem de uma só geração. É fruto de escolhas diárias da eleitora que compareceu às urnas ontem, do servidor que cumpre a lei, da juíza que fundamenta suas decisões, da cidadania que reclama, da imprensa que informa, das instituições que se respeitam e cooperam pelo bem do Brasil.
11: A Justiça Eleitoral já se prepara para o segundo turno das eleições gerais de 2026.
10: A afirmação foi feita pelo presidente do TSE, ministro Cássio Nunes Marques, no balanço do primeiro turno das eleições. Na ocasião, ele também destacou a normalidade da votação, a segurança dos sistemas eleitorais e o trabalho realizado em todo o país para garantir o exercício do voto. Guilherme Firmino.
13: Após a apuração, Cássio Nunes Marques agradeceu aos eleitores e aos profissionais envolvidos na eleição e afirmou que a expectativa é de repetir no segundo turno a tranquilidade registrada nesse domingo.
14: Ressalto, todavia, que a eleição não termina quando a votação é encerrada. Ela se completa quando a vontade soberana do eleitorado é conhecida e respeitada.
11: A segunda sessão do STJ formou maioria para admitir o primeiro processo da história da corte para julgamento pelo filtro da relevância.
10: Nesse novo sistema, a questão federal discutida precisa ter relevância econômica, política, social ou jurídica, para além dos interesses das partes. Fátima Uchoa.
15: A análise da relevância foi proposta pelo ministro Sérgio Coquina, presidente da Comissão Gestora de Precedentes do STJ. A discussão é para definir se o condomínio pode cobrar do condômino inadimplente honorários do advogado contratado para ajuizar a ação de cobrança e se há diferença entre essa hipótese e a referente à atuação do advogado fora da justiça. Os votos para definir se a questão apresenta ou não relevância para posterior julgamento de mérito estão sendo tomados em sessão virtual até 7 de outubro e os ministros podem mudar o voto até o final.
11: Começou hoje um mutirão da Justiça do Trabalho para analisar processos que envolvem pessoas com 60 anos ou mais.
10: É a ação em pauta a melhor idade, que vai até sexta-feira em todo o país. Rafael Silva.
16: A mobilização em pauta a melhor idade busca ampliar o acesso à conciliação em casos que envolvam pessoas com 60 anos ou mais. Mas essa é uma ação que deve ser tomada por advogados o tempo todo. Eles devem sempre deixar claro à justiça que aquele processo envolve pessoa idosa e assim chamar a atenção do judiciário para a prioridade no caso.
11: Justiça Federal mantém veto a obras de terminal de gás em Barcarena, no Pará.
10: A decisão atende a pedido do MPF. Vanessa Pereira.
17: A Justiça Federal manteve suspensa a construção de um terminal de gás em Barcarena, no Pará, e proibiu a concessão de novas licenças. A decisão rejeitou o pedido da empresa Termogás e determinou que o empreendimento só avance após a conclusão de estudos técnicos e a consulta prévia às comunidades quilombolas e tradicionais da região. A Justiça também deu 5 dias para o governo do Pará e o INCRA prestarem informações atualizadas sobre o caso.
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11: Uma boa noite.
10: E até amanhã.
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19: Eu sou Paula Groba.
20: E eu sou Humberto Pinheiro.
19: E estes são os destaques de hoje do Jornal do Senado, que começa agora.
21: 13 partidos terão representantes no Senado a partir de 2027.
19: Senadores começam a analisar fim da escala 6x1 nesta terça-feira.
21: Mais de 33 milhões de brasileiros não votaram no primeiro turno, mas ainda podem votar no segundo.
19: Boa noite.
2: Boa noite.
19: O resultado das urnas vai redesenhar o mapa político do Senado a partir de 2027. Serão 13 partidos com pelo menos um representante na casa, em uma composição que reforça a força do PL. A legenda terá a maior bancada, com 28 senadores.
2: Mas o que esses números significam na prática para as votações e para as disputas de poder no Senado? O repórter Rodrigo Rezende explica.
22: A maior bancada é a do PL, com 28 integrantes, seguida pela Federação União Progressista com 12, PT com 9 e MDB com 8. Uma das senadoras eleitas pelo PL foi Carol Ditone, de Santa Catarina.
23: Então, o nosso compromisso é com a moralidade das instituições, dos órgãos públicos. Com certeza, nós vamos trazer mais investimentos, mais respeito com Santa Catarina. Acho que o nosso compromisso é esse.
22: O Partido Novo conseguiu eleger 3 representantes e a Rede Sustentabilidade terá novamente uma senadora, com Luiziane, do Ceará. Também terão senadores os seguintes partidos: Republicanos e PSD com 5 cadeiras, PSB com 4, PSDB e Podemos com 2 representantes cada e PDT com 1 vaga. Dos 32 senadores que tentavam a reeleição, 14 foram reeleitos. Com os dados atuais, a bancada feminina terá 18 representantes em 2027, a maior em um início de legislatura. Uma dessas mulheres é Marília Campos, eleita pelo PT em Minas Gerais.
24: Eu sou uma pessoa que dialogo com todos os segmentos, especialmente aqueles segmentos que são civilizados. E é com essa postura que eu seguirei no Senado.
22: A composição partidária final do Senado será definida com o segundo turno da eleição de governadores em 3 estados: Acre, Amazonas e Tocantins. Nessas unidades da federação, senadores em exercício estão no segundo turno e uma possível vitória dará a vaga para o Senado aos seus suplentes.
19: E o Senado, que toma posse no ano que vem, terá uma combinação de nomes conhecidos e estreantes. 14 senadores foram reeleitos para mais 8 anos de mandato, enquanto 2 ex-senadores estarão de volta à casa.
2: E 38 eleitos vão ocupar o Senado pela primeira vez. É uma renovação que muda o perfil da casa, mas que ainda mantém nomes já conhecidos pelos brasileiros. A reportagem é de César Mendes.
25: Os eleitores de 2 estados decidiram manter os senadores que já estavam no cargo nas 2 vagas em disputa. No Amazonas, foram reeleitos Eduardo Braga, do MDB, e Plínio Valério, do PSDB. Em Sergipe, Rogério Carvalho, do PT, e Alessandro Vieira, do MDB. Outros 10 senadores que já estavam no cargo também foram reeleitos: Márcio Bittar, do PL, no Acre; Lucas Barreto, do PSD, no Amapá; Jacques Wagner, do PT, na Bahia; Cid Gomes, do PSB, no Ceará; Veneziano Vital do Rego, do MDB, na Paraíba; Humberto Costa, do PT, em Pernambuco; Marcelo Castro, do MDB, no Piauí; Eduardo Gomes e Carlos Portinho, ambos do PL, no Tocantins e no Rio de Janeiro, respectivamente. E Stevenson Valentim, do Podemos, no Rio Grande do Norte. Para o senador Alessandro Vieira, o novo Senado terá que ser diferente do atual para atender às expectativas dos eleitores.
26: Ele vai ter que provar para o povo que mereceu essa votação, essa confiança. O Brasil todo espera por um processo de depuração.
25: 2 ex-senadores voltam ao Senado no ano que vem: Renato Casagrande, do PSB do Espírito Santo, e José Medeiros, do PL de Mato Grosso.
19: E na volta dos trabalhos após o primeiro turno das eleições, senadores vão iniciar a análise da proposta de emenda à Constituição que acaba com a escala 6x1. O texto define que trabalhadores terão direito a 2 folgas a cada 5 dias trabalhados.
2: A proposta precisa passar por 5 sessões de debates no plenário antes de ser votada em primeiro turno. Repórter Pedro Pincer.
27: Nesta terça-feira, o Senado deve fazer a primeira sessão plenária para debater o fim da escala 6x1, 6 dias de trabalho e 1 de repouso. Depois de 5 debates em plenário, a proposta de emenda à Constituição poderá ser votada em primeiro turno. Se aprovada, segue para o segundo turno com outras 3 sessões de discussão. A senadora senadora Tereza Leitão, do PT de Pernambuco, destacou que a nova jornada permitirá uma nova dinâmica nas famílias brasileiras.
0: Que a mãe e o pai não cheguem exausto para sentar, mas que cheguem feliz para ainda conversar, brincar, ler com seus filhos e suas filhas.
27: Já o senador Rogério Marinho, do PL do Rio Grande do Norte, lamentou que a PEC obrigue uma forma de contrato entre patrões e empregados.
1: Que quando foi feita a modificação da legislação trabalhista de 2017, o único tema que foi consensualizado entre trabalhadores, empregadores e governo foi a necessidade de que preponderasse o negociado sobre o legislado.
27: O texto permite que as empresas tenham até 2 meses para adaptar a jornada para 42 horas semanais depois que a proposta virar lei. A partir daí, terão mais 1 ano para colocar a jornada em 40 horas.
19: E a Comissão de Constituição e Justiça pode aprovar o projeto que autoriza a divulgação de imagens e áudios de crimes em flagrante dentro de estabelecimentos comerciais.
3: A ideia é que o compartilhamento dessas informações ajude na identificação e denúncia de criminosos. As informações com o repórter Bruno Lourenço.
4: O relator, senador Esperidião Amin, do Progressistas de Santa Catarina, afirmou que o objetivo é combater a impunidade por meio da identificação e denúncia dos infratores.
5: É realmente o reino da maldade você ter uma preocupação maior com o delinquente do que com quem sofre a delinquência.
4: Para evitar abusos, o texto exige que o estabelecimento registre um boletim de ocorrência e proíbe a exposição de terceiros que não estejam envolvidos no crime e também prevê a responsabilização do lojista caso haja divulgação indevida de imagens sabidamente falsas. Depois da CCJ, o projeto de lei, que já passou pela Comissão de Segurança Pública, vai ao plenário do Senado.
19: Mais de 33 milhões de brasileiros deixaram de votar no último domingo. E entre os que foram às urnas, quase 6 milhões optaram pelo voto nulo ou em branco.
3: Os números mostram o tamanho da parcela do eleitorado que não escolheu nenhum dos candidatos nas urnas. Repórter Marcela Cunha.
6: O número representa mais de 21% do eleitorado e é o maior desde 1998. Por isso, o TSE informou que vai atuar para aumentar o comparecimento no segundo turno, marcado para o dia 25 de outubro. De acordo com o presidente do TSE, o ministro Cássio Nunes Marques, é preciso intensificar as ações, em especial entre os grupos para os quais o voto não é obrigatório, como quem tem 70 anos ou mais.
14: Não é o ideal, a abstenção de 20%. A ideia é intensificar e aperfeiçoar todos os mecanismos disponíveis para a Justiça Eleitoral para que a gente consiga diminuir esse percentual num segundo turno.
6: Segundo o presidente do TSE, a abstenção chega a cerca de 50% entre os maiores de 70 anos e a 20% entre os jovens de 16 e 17 anos. Além das ausências, o primeiro turno registrou 2 milhões e 200 mil votos em branco e 3 milhões e 600 mil votos nulos.
19: E quem não foi às urnas no primeiro turno ainda pode votar no segundo. Basta que o título de eleitor esteja regularizado.
3: A Justiça Eleitoral considera cada turno uma eleição independente. Portanto, a ausência na primeira etapa não impede a participação na votação de 25 de outubro, desde que a situação eleitoral esteja regular. Quem explica é a repórter Luísa Mello.
7: Cada turno eleitoral é tratado como um pleito independente. Então, mesmo sem ter participado da primeira rodada de votos, os eleitores podem ir às urnas no segundo turno, basta que o título esteja regularizado. A ausência no primeiro pleito precisa ser justificada pelo eleitor até 3 de dezembro. O presidente do Tribunal Superior Eleitoral, ministro Cássio Nunes Marques, ressaltou a importância da participação no primeiro turno.
14: Quero, antes de tudo, agradecer às eleitoras e os eleitores brasileiros que compareceram às urnas e exerceram, mais uma vez, o direito fundamental de escolher os seus representantes.
7: De acordo com dados do TSE, a abstenção bateu recorde este ano, com 33 milhões e 400 mil pessoas que não compareceram às urnas. No segundo turno, a votação é apenas para presidente da República e, dependendo do estado, para governador.
19: Música.
21: com edição de Paula Groba e trabalhos técnicos de Eliseu Caires. O Jornal do Senado fica por aqui. Acompanhe agora as notícias da Câmara dos Deputados. Boa noite.
19: Boa noite e até amanhã.
9: Jornal Câmara dos Deputados. Câmara amplia a bancada feminina e passa a contar com 109 mulheres.
10: PL elege maior bancada e terá 121 deputados na próxima legislatura.
9: Nicolas Ferreira e Lucas Pavanato superam os 3 milhões de votos.
10: Boa noite. Os brasileiros foram às urnas neste domingo para participar do processo eleitoral.
9: A eleição presidencial de 2026 registrou mais de 119 milhões de votos válidos no primeiro turno, o maior número já registrado nesta etapa da disputa pelo Palácio do Planalto.
10: Os eleitores também votaram para escolher os próximos governadores, senadores, deputados federais e deputados estaduais.
9: Na Câmara dos Deputados, o PL elegeu a maior bancada para a próxima legislatura. A repórter Silvia Munhato explica como fica a correlação de forças na casa a partir do resultado das eleições deste domingo.
11: O PL elegeu a maior bancada da Câmara dos Deputados neste domingo e vai ter 121 deputados na próxima legislatura, que começa em 1º de fevereiro. Em 2022, o partido havia obtido 97 cadeiras. O segundo colocado para a Câmara foi a Federação PT-PCdoB-PV, com 88 deputados, 6 a mais que na última eleição. Além do PL e da Federação PT-PCdoB-PV, ganharam deputados em relação ao total eleito em 2022, o PSD, Republicanos, Podemos, Novo e Missão. O Novo teve um aumento de 3 para 10 deputados. Entre os que perderam, destaque para a Federação União PP, que passou de 105 para 87. PSDB Cidadania perdeu 7 cadeiras, chegando a 11. E o PDT ficou com 6 deputados, uma perda de 10 cadeiras. PSB e PSOL Rede mantiveram uma bancada de 15 deputados. Os outros que registraram quedas foram MDB, PRD Solidariedade e Avante. Em entrevista ao programa Painel Eletrônico da Rádio Câmara, a consultora legislativa Manuela Nonô cita o crescimento de partidos como PL e Novo como exemplo de uma eleição ideológica e mais à direita.
12: Eu acho que essa foi a eleição dos partidos ideológicos. Seja de um lado, seja de outro, essas agremiações ganharam, foram premiadas pelos eleitores. Os partidos catch-all, aqueles que vale tudo, o famoso centrão, de uma forma geral ele perdeu, tanto na Câmara quanto no Senado. E isso não se deve somente ao eleitorado, também se deve à reforma do sistema político brasileiro que tem acontecido, que tem colocado aí cláusulas de barreira, que proibiu as coligações nas eleições proporcionais. Isso tudo está depurando o sistema, devagar, mas continuamente.
11: Também em entrevista ao Painel Eletrônico, o professor de Ciência Política da Universidade de Brasília, André Borges, afirma que foi uma eleição plebiscitária, citando a definição de segundo turno para presidente, que será disputado entre o senador Flávio Bolsonaro e o presidente Lula.
13: Ele mostra, né, um certo padrão, né, no comportamento do eleitorado no que diz respeito ao fato de que quando a gente tem uma eleição, né, em que o presidente em exercício no cargo concorre à reeleição, invariavelmente, né, esse pleito ele acaba se tornando uma espécie de plebiscito sobre o governo. E eu acho que o grande desafio da campanha do Lula, né, sempre foi o fato de que ele não conseguiu, né, ao longo da campanha, melhorar os índices de aprovação do governo, né?
11: Os dois especialistas explicam, porém, que o sistema ainda mantém vários partidos e com resultados diversos nos estados. Portanto, a Câmara manterá, por exemplo, deputados mais voltados para a busca de recursos para suas regiões. E a falta de uma decisão sobre o executivo no primeiro turno deverá, segundo eles, adiar votações mais polêmicas. Dos 513 deputados federais eleitos, 183 vão exercer seu primeiro mandato na Câmara dos Deputados. Esse número representa uma taxa de renovação de 35,67%. Já o número de deputados reeleitos é de 301, 58,6% do total de deputados que foram eleitos titulares nas eleições de 2022, ou suplentes, que foram efetivados como titulares ao longo da atual legislatura. Da Rádio Câmara de Brasília, Silvia Munhato.
9: Eleições.
10: Novas deputadas serão 21% do total de parlamentares na Câmara, percentual acima da atual legislatura, mas ainda abaixo do total de mulheres na população brasileira. A repórter Paula Bittar traz uma análise sobre o crescimento da bancada feminina para a próxima legislatura.
8: O número de mulheres eleitas para a Câmara aumentou, mas a representação feminina entre os deputados continua muito abaixo da proporção da população. A partir de 1º de fevereiro do ano que vem, as mulheres representarão 109 dos 513 parlamentares da Câmara, 19 a mais que o número atual. Ainda assim, enquanto são mais de 51% da população brasileira, serão pouco mais de 21% dos deputados federais. 59 delas, ou 54%, foram reeleitas. A federação composta por PT, PCdoB e PV, elegeu a maior parcela de mulheres, somando 34 cadeiras, o equivalente a 31% da representação na casa. Os colégios eleitorais do Sudeste foram os principais responsáveis pela formação dessa nova bancada. São Paulo elegeu 16 deputadas, concentrando 14,7% de todas as cadeiras ocupadas por mulheres na casa. Logo atrás, Minas Gerais e Rio de Janeiro garantiram 11 e 10 parlamentares, respectivamente. Fora do eixo Sudeste, Bahia, Pernambuco e Santa Catarina destacam-se, com 6 deputadas eleitas em cada estado. Por outro lado, Distrito Federal, Piauí e Roraima encerraram a apuração sem eleger mulheres para a nova legislatura. A deputada Érica Hilton, do PSOL de São Paulo, foi reeleita como a mulher mais votada da história da Câmara dos Deputados, com 1,5 milhão de votos conquistados. Hilton foi uma das duas primeiras mulheres trans eleitas para a Câmara ao lado de Duda Salabert, do PSOL de Minas Gerais, em 2022. Em Minas Gerais, Duda Salabert aparece como a terceira mais votada, com quase 230 mil votos e também deve assumir um novo mandato. Magda Morfato, do PL de Goiás, aos 77 anos, será a integrante com mais idade em exercício na casa. A cientista política Hanna Maru se considera positivo o aumento na bancada feminina e atribui essa elevação ao financiamento das campanhas.
15: Os partidos tinham até 8 de setembro para fazer o repasse para mulheres, pessoas negras e indígenas e, de um modo geral, esse prazo foi cumprido. Claro que tiveram partidos que individualmente não cumpriram, mas no montante geral do Fundo Especial de Financiamento de Campanha, esse dinheiro foi destinado. Então, tanto o montante quanto o momento em que ele entra faz toda a diferença para a eleição de mulheres.
8: Na análise da composição da bancada, a cientista política ressalta que ela se divide principalmente em esquerda e direita, com um centro esvaziado. Hanna Maru se aponta, por outro lado, que no Senado a votação foi expressiva para mulheres de direita.
15: A gente tem um crescimento expressivo também de mulheres eleitas, porém, essas mulheres, muitas delas, se colocaram e fizeram sua campanha deslocada de valores ligados aos direitos das mulheres, algumas até se posicionando contra o voto feminino. Então, a gente tem um crescimento de mulheres muito mais ligadas ao conservadorismo, muito mais ligadas ao espectro de direita no Senado. E isso é uma tendência do Senado como um todo, né? O crescimento do conservadorismo no Senado foi bastante expressivo. A direita agora, pela primeira vez, é maioria no Senado Federal.
8: Para o Senado, entre as 54 vagas em disputa, 12 foram para mulheres. É o maior número de senadoras eleitas em um mesmo pleito desde a redemocratização. Até então, o recorde havia sido registrado em 2002, quando 8 mulheres conquistaram cadeiras na casa. Em 2018, última eleição em que também foram renovados 2/3 do Senado, 7 mulheres foram eleitas. Com o resultado, a bancada feminina deve passar das atuais 15 para 18 integrantes a partir de 2027. Da Rádio Câmara, de Brasília, Paula Bittar.
9: Política. Campeões de votos ajudam a ampliar as bancadas de seus partidos na Câmara. Antônio Vital tem as informações.
16: O resultado final das eleições para deputado federal apontou a existência de candidatos muito bem votados que funcionaram como puxadores de votos para seus partidos e acabaram contribuindo para que outros parlamentares, que não teriam individualmente votos suficientes para se eleger, também conquistassem uma vaga. Puxadores de votos são aqueles candidatos que obtiveram votação acima do chamado quociente eleitoral, que é o cálculo usado para apontar quantas vagas cada partido tem por estado. Foi o caso, por exemplo, de dois deputados do PL, Nicolas Ferreira, em Minas Gerais, e Lucas Pavanato, em São Paulo. Os dois receberam mais de 3 milhões de votos e ajudaram a ampliar a bancada do PL na Câmara. Em Minas Gerais, o PL elegeu 21 deputados, sendo que 9 deles não teriam sido eleitos sem os votos de Nicolas. Um deles, Sargento Melo Casal, acabou eleito com apenas 25 mil votos. Em São Paulo, os votos a Pavanato ajudaram a eleger 7 deputados que não teriam votos suficientes entre os 19 eleitos pelo PL. Isso porque, na eleição para deputado, os votos são computados para o partido ou federação do candidato. Quanto maior essa soma, mais cadeiras o partido tem. Também em São Paulo, a deputada Érica Hilton recebeu mais de 1,5 milhão de votos, o que ajudou o partido dela, o PSOL, a conquistar 6 vagas na Câmara, uma a mais do que teria direito se não fossem contabilizados os votos para o partido. O ponto em comum entre os campeões e as campeãs de votos é a campanha com forte presença nas redes sociais. Para o cientista político André Borges, da Universidade de Brasília, a campanha pelas redes sociais é uma nova maneira de fazer política que veio para ficar.
13: Candidatos mais localistas, né, ex-prefeitos, ex-vereadores, geralmente eles vão ter aquela votação ali mais concentrada, né, no seu município. E o que a gente observa nos últimos anos é que a campanha através da rede, ela me permite chegar a um custo relativamente baixo, né, a eleitores que estão espalhados ali, né, pelo território do estado, né? Então você passa a ter um tipo diferente de campanha, né? Eu acho que é um novo jeito de fazer política que veio para ficar e que está abrindo espaço também para a ascensão de novas lideranças.
16: Consultora legislativa da Câmara dos Deputados, Manuela Nonô, também relacionou a presença nas redes sociais ao resultado da votação.
12: Quando você se torna conhecido pelas redes sociais, se torna quase natural você ter uma votação, embora essas realmente tenham sido extraordinárias. Eu quero dizer aqui que o Nicolas sozinho teve 27,41% dos votos válidos de Minas. O PL fez 19 cadeiras. Sem o Pavanato, ficaria 12. Então, o Pavanato deu 7 cadeiras para o PL. Ele teve 47,26% de todos os votos do PL de São Paulo. Isso é muita coisa. É.
16: Outros candidatos também ajudaram a ampliar a bancada de deputados em seus estados graças à grande quantidade de votos. André Fernandes, do PL, foi eleito com quase 700 mil votos no Ceará, mais de 12% dos votos do estado. E Júlia Zanatta, também do PL, recebeu 560 mil votos, o equivalente a 13% de todos os votos de Santa Catarina. Também foi eleito com 13% dos votos no Distrito Federal o candidato Fábio Félix, do PSOL. Rádio Câmara de Brasília, Antônio Vital.
17: Trabalho.
10: A notícia de que postos de gasolina estavam obrigando as frentistas a trabalharem de biquíni motivou um debate sobre os limites das empresas na definição dos uniformes de seus funcionários.
9: A questão chegou à Câmara dos Deputados, onde uma proposta foi apresentada para impedir que as vestimentas nas empresas violem a dignidade do trabalhador. O repórter Luiz Cláudio Canuto tem os detalhes.
18: Está na Comissão de Constituição e Justiça da Câmara dos Deputados projeto que cria regras para uso de uniformes de trabalhadores. A intenção é evitar a violação da dignidade do empregado. Atualmente, a CLT define que cabe ao empregador definir o padrão de vestimenta dos empregados, sendo permitida a inclusão no uniforme de logomarcas da própria empresa ou de empresas parceiras e de outros itens de identificação relacionados à atividade desempenhada. A proposta proíbe diferenças que destoam da finalidade da profissão e veda a imposição de roupas que provoquem riscos físicos ou ambientais desnecessários. A autora do projeto, deputada Laura Carneiro, do PSD do Rio de Janeiro, explicou o que a motivou a apresentar a proposta.
20: Na verdade, esse projeto surge de uma modinha que apareceu de que as mulheres tinham que estar no posto de gasolina vestidas de biquíni. Como se a pessoa vai pôr gasolina apenas para ver aquelas mulheres seminuas. Isso é um completo absurdo, um desrespeito às mulheres brasileiras, um desrespeito ao corpo, um desrespeito à identidade e, muito mais, um desrespeito à profissional. Você não está tratando de uma mulher que vai vender o seu corpo. Ela está vendendo um produto e ela não tem que utilizar o seu corpo para isso. É um completo absurdo. É entender que a mulher é um objeto. É tudo que a gente batalha, é o que alimenta essa política do machismo, né? O que alimenta essa visão torpe de que mulher é objeto, e é isso que a gente combate todos os dias. Então não fazia nenhum sentido a gente não ter apresentado esse projeto, e eu espero que ele seja aprovado.
18: O texto original proibia qualquer uniforme que expusesse o corpo de forma indevida ou que fosse incompatível com a natureza do trabalho e determinava que as normas internas das empresas sobre uniformes deveriam observar critérios de conforto e respeito à diversidade corporal. Na Comissão de Trabalho, a relatora, a deputada Rogéria Santos, do Republicanos da Bahia, optou por uma redação que retirasse o caráter moralizante da proposta e preservasse a autonomia das empresas na gestão da força de trabalho. A comissão acompanhou a sugestão da relatora. Pelo texto aprovado, o empregador não pode exigir dos empregados o uso de vestimentas incompatíveis com a finalidade da atividade. A proposta aguarda a avaliação da Comissão de Constituição e Justiça. Se aprovada, poderá seguir diretamente ao Senado. Para virar lei, precisa ser aprovada pelos deputados e senadores e depois ser sancionada pela Presidência da República. Da Rádio Câmara de Brasília, Luiz Cláudio Canuto.
0: Segurança Pública.
10: Comissão aprova a realização de campanha contra a divulgação de dados de autor de crimes em escolas. A repórter Maria Neves tem os detalhes.
2: A Comissão de Segurança Pública da Câmara dos Deputados aprovou o projeto que prevê a realização de campanhas de conscientização sobre a divulgação de dados pessoais de autores de homicídios em escolas. Pela proposta, as ações deverão incentivar a cobertura jornalística responsável e ética que priorize o interesse público. O texto original do deputado Dr. Jaziel, do PL do Ceará, proíbe a divulgação de informações como nome e foto do autor de crimes cometidos com o objetivo de provocar terror social ou generalizado. Dr. Jaziel propõe, inclusive, punições para quem incorrer na conduta, mesmo para os meios de comunicação. O relator na Comissão de Segurança Pública, deputado delegado Paulo Bilinski, do PL de São Paulo, no entanto, recomendou a aprovação da versão apresentada pelo relator na Comissão de Comunicação, deputado Kleber Verde, do MDB do Maranhão. Kleber Verde considera que proibir veículos de imprensa de divulgar nomes de pessoas envolvidas em crimes de terrorismo consiste em censura prévia, o que é proibido pela Constituição.
17: Apesar de reconhecermos os nobres desígnios esculpidos da concepção desses projetos de lei, suas concepções materiais violam o comando constitucional que veda a censura prévia, tornando-se incompatíveis com a sistemática do nosso ordenamento constitucional.
2: O projeto, que prevê a realização de campanhas de conscientização sobre a divulgação de dados pessoais de autores de homicídios em escolas, ainda será analisado pela Comissão de Constituição e Justiça. A proposta também terá de ser votada pelo plenário e, se aprovada, terá de seguir para o Senado. Da Rádio Câmara de Brasília, Maria Neves.
9: Termina agora o Jornal Câmara dos Deputados, produzido pela Rádio Câmara, com trabalhos técnicos de Everson Urani e apresentação de Luciana Vieira e José Carlos Andrade. Uma ótima noite para você.
10: O Jornal Câmara dos Deputados volta amanhã. Fique agora com as notícias do Tribunal de Contas da União.
0: Minuto do TCU.
22: O Tribunal de Contas da União avaliou a atuação do governo federal diante dos apagões de energia em São Paulo. A fiscalização analisou a atuação do Ministério de Minas e Energia e da Agência Nacional de Energia Elétrica no acompanhamento dos serviços da empresa Enel. A concessionária atende mais de 8 milhões de consumidores em 24 municípios, incluindo a capital paulista. O TCU constatou que o tempo médio para restabelecer a energia passa de 10 horas e está acima das médias nacional e estadual. 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O contrato termina em 2028. Por isso, o TCU determinou que o Ministério e a agência reguladora apresentem, em 60 dias, cronograma para garantir a continuidade do serviço. 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
1: A Voz do Brasil. Boa noite.

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1: Josi por aqui, coração aberto, alma preparada para absorver cada detalhe do nosso programa e transmitir para você a boa música brasileira. Aqui no Paixão Sertaneja, a gente não discute tendência passageira. Conversa sobre a verdadeira moda sertaneja, aquela que tem as suas raízes no campo, cresceu com carinho e permaneceu autêntica. Quando aquele sentimento de saudade invade, esse é um ambiente certo onde o coração pode falar livremente e dançar conforme a melodia da boa música. Então prepare-se, porque o Paixão Sertaneja tá apenas começando, hein? E hoje o sertanejão vai tocar profundamente o seu coração.
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0: Não se liga não, gente, porque a prosa continua. Daqui a pouquinho eu tô de volta com mais sucesso. Que tal uma parada rápida pra refrescar a garganta? Seguinte, segura, dá uma respirada porque daqui a pouquinho tem mais por aqui. Aguarde, moçada amiga, o Paixão Sertaneja vai retornar em instantes e eu prometo que na volta vai ter mais e mais músicas gostosas por aqui.
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2: 7:29.
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1: Agora que o violeiro acertou o tom da viola, a gente continua a prosa. Se você permaneceu aqui ouvindo o nosso programa, tenha certeza que o nosso programa traz ainda mais músicas boas a partir de agora. Vem aí um estilo de moda que vai fazer você fechar os olhos e reviver aqueles momentos especiais guardados lá no fundinho do coração. Siga em frente aqui na companhia do Paixão Sertaneja, onde o sertanejo segue vibrante e as emoções se multiplicam.
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0: 7h44.
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0: bom, foi um espetáculo, não foi? Agora, pequena interrupção, daqui a pouquinho eu tô de volta pra seguir o trajeto musical junto com você.
1: Apenas um instante de beber um gole de água, ajustar o chapéu e acalmar o coração, tá bem? Já já eu volto.
0: Prepare-se, gente, logo logo o Paixão Sertaneja vai estar de volta, tá? Com inúmeras faixas, joias raras do sertanejo passando por aqui. Só modão do bom.
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3: 7h59.
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